3361-3333, você manda o seu som, participe, interage, deixa rolar nessa noite de quinta-feira, já antecedendo. E o presidente, o fim de semana, né? Sexta-feira, por exemplo, o presidente da CBF abriu o jogo sobre o Neymar e falou sobre

Esporte Brasileiro, o Ancelotti não convocou de cara. Ele deu uma ligadinha pra ele e perguntou: você aceita jogar 5, 10, 15 minutos no jogo? Ó, você não vai ser o capitão. Tem esses limites aí. O presidente da CBF, o Samir, concedeu entrevista na tarde desta quinta durante um evento aí na Federação Alagoana de Futebol em Maceió.

0: Se neta cristã,
1: escolho
2: eu. Educadora, boa noite. 9:26. Pega bem. Oi, Luciana, bem-vinda.

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BTS. Sua boa noite. Olha, dá aquele giro também, falar sobre o esporte mais uma vez, sobre ele, o cara, o legendário Cristiano Ronaldo. O Al-Nassr, ele teve lá e conquistou, embateu o time do Carille, por exemplo. Nem sabia que o Carille estava lá. Olha, o Al-Nassr conquistou o título do Saudita nesta quinta, até que enfim, ao vencer o Damac por 4-1 no Al-Ahly Park. Sob o comando dele, o Portuga Cristiano Ronaldo, que deve estar na Copa. A sua última, né? Já foi 10 mil Copas já. O atacante Portuga marcou duas vezes e foi decisivo para garantir a taça que precisava da vitória. E para confirmar o título, isso porque o Al-Hilal também venceu sua partida na rodada final e terminou a competição na segunda colocação, mantendo uma campanha invicta no campeonato. Com o triunfo, o Al-Nassr confirmou a liderança e levantou o troféu nacional. É, o Bento deu aquela falha semana passada, custou a sua convocação. O Cris ficou fora da casinha, mas foi campeão agora, hein, Cristiano? Parabéns pro Portuga, esse não para de vencer. 9h43, Jorge Matheus.

0: Calcinha Preta, Rodrigo Teaser, na sua noite. Quase fechando hoje a edição de quinta-feira para voltar amanhã, trazendo a última edição da semana. Pois Botecão no sábado são 4 horas para você. Volta amanhã, claro, no seu boteco às 18 e logo após as 20 horas, Noite Educadora. Que você tenha um bom início de fim de semana, uma sexta-feira gloriosa, com muita paz, com bom trabalho e muita saúde. Amanhã a gente se fala depois desse sim por aqui. Fiquem com Deus e até lá.
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2: Rodrigo, sou teu amigo, tem que te alertar, cara. Meu, alertar o quê, velho? O que você vai falar de novo, velho? Falei mil vezes, eu não vou te falar de novo. Você tá de sacanagem, cara. Sai daí.

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3: Duas horas e 19 minutos.
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1: 3 horas e 50 minutos.
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3: 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Atende aí, bebê. Fala comigo.

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6: Aprenda a viver. William Shakespeare.

aprendi que a melhor sala de aula do mundo está aos pés de uma pessoa mais velha. Eu aprendi que quando está amando, dá na vista. Eu aprendi que basta uma pessoa me dizer: "Você fez meu dia", para ele se iluminar. Eu aprendi que ter uma criança adormecida em seus braços é um dos momentos mais pacíficos do mundo. Eu aprendi que ser gentil é mais importante do que estar certo. Eu aprendi que nunca se deve negar um presente a uma criança. Eu aprendi que sempre posso orar por alguém quando não tenho a força para ajudá-lo de alguma outra forma. Eu aprendi que não importa quanta seriedade a vida exija de você, cada um de nós precisa de um amigo brincalhão para se divertir junto. Eu aprendi que algumas vezes tudo o que precisamos é de uma mão para segurar e um coração para nos entender. Eu aprendi que os passeios simples com meu pai em volta do quarteirão nas noites de verão, quando eu era criança, fizeram maravilhas para mim quando me tornei adulto. Eu aprendi que deveríamos ser gratos a Deus por não nos dar tudo o que lhe pedimos. Eu aprendi que dinheiro não compra classe. Eu aprendi que os pequenos acontecimentos diários que tornam a vida espetacular. Eu aprendi que debaixo da casca grossa existe uma pessoa que deseja ser apreciada e amada. Eu aprendi que Deus não fez tudo num só dia, o que me faz pensar que eu possa. Eu aprendi que ignorar os fatos não os altera. Eu aprendi que quando você planeja se nivelar com alguém, apenas está permitindo que essa pessoa continue a magoar você. Eu aprendi que o amor, e não o tempo, é que cura todas as feridas. Eu aprendi que a maneira mais fácil para eu crescer como pessoa é me cercar de gente mais inteligente do que eu. Eu aprendi que cada pessoa que a gente conhece deve ser saudada com um sorriso. Eu aprendi que ninguém é perfeito até que você se apaixone por essa pessoa. Eu aprendi que a vida é dura, mas eu sou mais ainda. Eu aprendi que as oportunidades nunca são perdidas. Alguém vai aproveitar as que você perdeu. Eu aprendi que quando o ancoradouro se torna amargo, a felicidade vai aportar em outro lugar. Eu aprendi que gostaria de ter dito à minha mãe que a amava uma vez mais antes dela morrer. Eu aprendi que devemos sempre ter palavras doces e gentis, pois amanhã talvez tenhamos que engoli-las. Eu aprendi que um sorriso é a maneira mais barata de melhorar a sua aparência. Eu aprendi que não posso escolher como me sinto, mas posso escolher o que fazer a respeito. Eu aprendi que todos querem viver no topo da montanha, mas toda felicidade e crescimento ocorre quando você está escalando-a. Eu aprendi que só se deve dar conselho em duas ocasiões: quando é pedido ou quando é caso de vida ou morte. Eu aprendi que quanto menos tempo eu tenho, mais coisas consigo fazer. Eu aprendi que o amor acontece, não se vende, não se compra. Eu aprendi que a vida é um renascer constante. Eu aprendi que nossa amizade é maior que a distância que nos separa. Eu aprendi a viver a vida. William Shakespeare.

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1: É isso, bebê. Uma mensagem dessa pra começar o dia, hein?
2: Bom dia, minha família que me ama.
1: Olá, minha família que diz tanto também que me adora. Você aprendeu aí a viver a vida? Você aprendeu a lidar com a vida, viver a vida, lidar com a vida, viver com as pessoas, lidar também com as pessoas, que é bastante complicado nos dias atuais, não é? Não tô tirando o meu da reta também não, vamos falar sério. Todos nós temos aí nossas neuras, nossos problemas, enfim, mas você sabe o teu limite? Consegue respeitar o limite do próximo ou não? Claro que você vai derrubar muros e castelos se alguém tentar se atrever do teu lado e você não aceitar, né? É assim que a banda tem que tocar. Mas enfim, bebê, início de mais um fim de semana, sextamos, e aí você tá bem, tá tranquilo, sonzinho da sexta-feira pra animar a galera. Isso, garoto! 22 de maio de 2026, quero também trombetas do além sem ver a quem. Quero saber, o café já tá pronto? Se tá todo mundo aí. A Tetê, o Dudu, a Gatona, você tá ouvindo? Tá todo mundo por aqui, você não vai ficar de fora, né?
3: Claro que não.
1: Então vai lá no Zapim, é o 999-86-1023, fique à vontade pra você se comunicar, dar o seu bom dia e, claro, mandar pra nós também seu signo. A gente vai começar a organizar a coisa toda a partir de agora.
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1: Exatamente! Olá, seja muito bem-vindo, bem-vinda você também. 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Educador FM, Batatá, em São Paulo, são 24 horas no ar, direto tocando a melhor música para a melhor ouvinte do Brasil. Rodolfo Mosquiar, chegando na área com a patota toda e contando muito claro com a sua participação. Se liga aí, bebê, vamos que vamos. Simbora com as velhinhas.
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1: Exatamente, programação A Caminho do Sol desta sexta-feira, 22 de maio de 2026, para você que levanta, se ajeita, se prepara todo ou toda para trabalho.
5: Bom dia.
1: Rodolfinho, tô rasgando a noite adentro, madrugada fora, garantindo aí o pãozinho nosso de cada dia, garantindo meu cafezinho cremoso do fim de semana, bebê. Ah lá, então tá bom. Boa jornada para você. 999-86-1023 é nosso zapinho, tá? Não mudou em nada, pode falar pra todo mundo. A gente começa com Luizinho, Limeira e Zezinho com o Romper da Aurora. Um minuto pra

Tá aí o Léo Canhoto mais Robertinho, às 5:08, meu irmão da roça. Tivemos ainda Mulher do Mistério, Lourenço mais Lorival e Romper da Aurora, Luizinho Limeira com Zezinho, para começarmos muito bem. Obrigado. A programação A Caminho do Sol desta sexta-feira, hoje, 22 de maio de 2026. Levantando, se ajeitando, se preparando para trabalho e o friozinho. Por incrível que pareça, né? Ontem tava marcando tardezinha pra noite ali, eu não sei se você conseguiu notar que o vento tava gelado. Aí você olhava a temperatura, tava 20, 19, 20, alguma coisa. Eu falei, pô, não é pra estar tão gelado assim, o que tá acontecendo que eu não tô entendendo? Você sentiu essa temperatura também ontem, não? Meio esquisita? Vamos ver hoje, né, como é que vai ficar, se a tendência é piorar. Há quem diga que sim, os caras que entendem ainda do São Pedro. Galera dizendo que vai piorar. 999861023 é nosso zapinho. Fique à vontade para você dar o seu bom dia, se comunicar e mandar aqui para nós também seu signo. Vai lá. Quero valer.

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0: Caminho da Lua. Eita, Lelê, só dá doido aqui. Bárbara, minha amiga Bárbara de Santa Rosa de Viterbo, já enviou, aliás, ela enviou, era 4h32, dá pra crer, não? Que ela é de Sagitário? Ah, ela tá querendo realmente saber o que é que vai acontecer com ela nesta sexta-feira. Afinal de contas, todo mundo espera uma coisinha boa de uma cestinha, não é não, Sussu?
1: Bom dia, Rodolfinho, tudo bem?
0: Sexto. Eu tô.
1: Dá um abraço aos loucos da madrugada e manda aquele modão pra nós dos anos 50, dos anos 60, que a gente gosta.
0: Que é
1: Obrigada,
0: isso?
1: Educadora pega bem.

Música dos anos 50 e 60 pra Sussu. Tem alguma aí, não? Anos 60, coloca 60. Nossa, anos 60 é muito velho, Sussu. 50, 60. Não me vem nada em mente agora, eu ia fazer uma brincadeira.

Pode ser. Se a banda pega, hein? Rapaz, que entrega o gás aí, não, bebê. Valeu, galera. Nosso amigo Gilberto lá em Serrana. Ontem em Serrana, 21 graus, frio esquisito, tava meio estranho. Eu notei também, viu, Gilberto? Ainda comentei com a ex-esposa. Falei, caraca, não tá tão baixo a temperatura aqui no celular, né? Que a gente olha pelo celular, enfim, acho que todo mundo. Mas estava gelado, falei, a sensação é de bem menos. Eu tava achando estranho, 20 alguma coisa, e aquela sensação de menos ali. Mas, sempre tem um mas aí. Vamos lá. Vamos atender o pedido do meu amigo Anor. Ele me pediu essa canção, que foi ontem? Foi ontem. Matão e o Monteiro. Proposta 1987 aí, ó. Canta aí, Anor.

no Engenho, na melhor do Brasil, às 5 horas e 24 minutos. Tá aí, ó, fim de baile. Você sabe o que me lembrou fim de baile? Deixa pra lá. Deixa, Rodolfinho, Rodolfinho, segura a tua onda, fica quietinho. O que que te lembra fim de baile, meu querido ouvinte, minha querida ouvinte? Melhor não comentar, não? Deixa quieto. 5h24? Não. Dava pra falar. Só tem uns doidões aqui agora de madrugada. Vamos arriscar, não? Não, né? Não, porque tem muita bia agora no negócio aí. Muito mimimi. O nego vai falar que eu tô... Vai ter alguma fobia no meu comentário. Melhor não. Deixa pra lá. Ah, que legal. A Viola e a Pescaria Goiano com Paranaense, tivemos Irmãs Galvão, As Galvão, o apelo e a proposta. O ano era 1987 com Matão, mais um Monteiro. O Vandim tá feliz, olha lá. O Vandim tá muito feliz. Hein, Vandim? Hein, Anor? Cadê o Vanderlei, Anor? Não deu ar de sua graça hoje? Eu vou no intervalinho rápido, volto já com a indicação do nosso amigo lá de Brodowski. Já já tem um milagre da flecha com João Mineiro, mais um marciano aqui.

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5: 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Educadora 527.
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1: Segue no seu rádio a programação A Caminho do Sol da Educadora FM. Agora 5 horas 27 minutos, quase 8. Vai pular? 5 e 28? Segundo nosso amigo Anor, o Reginaldo hoje está na rua. Vamos ligar pro Reginaldo, vamos ver se ele atende. Liga lá, vê se tá certo. Tá tocando, ó. Vamos ver se o Reginaldo atende o telefone. O Vanderlei. Vanderlei, cadê você, rapaz? Vamos ligar pra ele, ó. Ele não vai atender. O Anor, ele não atende, não.
2: Ô, atende.
1: Ô, Reginaldo, meu filho, cadê você? Estamos procurando você.
2: Perambulando pela rua.
1: E bufando, ó. O Anor falou que você tá economizando na academia, por isso que você desceu hoje, você foi pra rua.
2: Verdade.
1: É mesmo?
2: É verdade.
1: Ah lá, como é que tá o tempo, meu amigo Reginaldo Vulgo Vanderlei?
2: Eu tô com calor, mas deve estar com uns 16 graus por aí.
1: Que é isso? Vai chover ou não vai chover? Vai nada, né?
2: Se continuar assim, não.
1: Não, né? Então não. Tá bom. Reginaldo, meu amigo, bom trabalho pra todos aí. Forte abraço.
2: Obrigado,
1: amor. Valeu, meu querido. Até mais.
2: Até mais.
1: Tá vendo só? A gente vai matar. Aqui a gente liga pra pessoa pra saber como é que ela tá. 999-86-1023 é nosso zapinho. Você quer que a gente liga pra quem? Manda pra cá. Quer que acorde alguém? Não, menos sogra, hein? A galera fala assim, liga pra minha sogra, Rodolfo. Fala, não, sogra não. Sogra é meio problemática. Aí, Anor, você ouviu aí, né? Realmente ele tá fazendo exercício pra economizar na academia, mas tá miséria, hein? Rapaz que entrega o gás. Alô, Danilo! Vamos a Brodowski, não? Indicação do Danilo essa aí, ó. Pra acordar, segundo ele. Aí sim, hein? 1990. João Mineiro Marciano e o Milagre da Flecha. 5:30.

Marcelo! Marcelo! Lembra do Gugu, não? Marcelo! Meu amigo Marcelo, passando um cafezinho aí. Sim, bebê, eu gostei do que ele colocou ali no final, ó. O importante é o que importa. Boa, palmas para o Marcelo. Boa. Marcelo! Pé de cedro, Tiba, Gimas, Miltinho. Tivemos ainda Durval e o Davi com a resposta está no ar. Chumbo Grosso, Eli Silva, Zé Goiano e o Milagre da Flecha. O ano era 1990. João Mineiro mais Marciano, 5h43, bom

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0: 99986-1023 é nosso zapinho. Pra você que tá levantando agora, você que se prepara toda ou toda para trabalho, aqui, ó. Minha amiga Maria José, ela é de Leão, assim como Elisângela também já enviou. E Dalina em Franca, bom dia, querida.
1: Bom dia.
0: Tá anotado, minha amiga Alzira também, Patrocínio Paulista. Virgem, tá querendo saber o que os astros têm a dizer nesta cestinha. Friozinho por aí? Eu tô com frio aqui, mas eu acho que é o ar. Catona, dá uma levantada ali. 20 graus aqui no estúdio não rola. Aumenta isso aí que eu tô ficando geladinho. E velhinho não pode tomar ventinho nas costas, você sabe disso. Você sabe que ontem eu brinquei aqui, né? Eu falei assim, pra nós que temos um pouquinho mais de 18 aninhos e sabemos quem é Wilza Carla, você acredita que vieram me perguntar ontem no mercado quem é ou quem era Wilza Carla, não? Falei, você tá de brincadeira comigo, meu? Você não sabe quem é? Como é que pode cair no esquecimento assim das pessoas? Galera, não conhecer Wilza Carla. Falei, dá um Google aí que você vai ver. Na hora ela falou, essa aqui? Eu falei, exatamente. Essa aí. Falei, vai dar uma lida agora pra você saber quem foi Wilza Carla. 99986-1023 é nosso zapinho, que é o que eu digo, né? Nós que temos um pouquinho mais de, aí tem um pouquinho mais de 19 aninhos, né? Vamos falar a verdade. Ai, que legal. Barrerito, ó, moda boa, hein? Pra gente fechar aqui, hora 5 desta sexta-feira, início de mais um fim de semana morto por dentro.

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1: Minha amiga Salete, bom dia, querida. Tá anotado, não esqueci não. Ela me mandou mensagens ali, já tinha visto. Ela falou: Rodolfinho, você não falou o que eu lhe mandei. Ela também é de Virgem. Valeu, querida. Anotadíssimo, pode ficar tranquila. Ah, ô gatona, aí ó. Eu pego o café, a gatona sobe aqui na mesa e derrama. Não faz isso não. Ah, que judiação. Vou ter que ir lá pegar de novo.
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1: 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Não adianta tentar esconder agora. Larga pra lá.
5: Bom dia.
1: Ó o Dudu aqui. Tetê. Ó, gatinha. Você não vai derrubar meu coisa de novo, né?
6: Claro que não.
1: É, acho bom. Meu cafezinho cremoso. E aí, 999861023 é nosso zapinho para você que está levantando agora, se preparando todo ou toda para trabalho.
7: Bom dia, minha família que me ama.
1: Bom dia, minha família que diz tanto também que me adora.
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1: Olá, seja muito bem-vindo, bem-vinda você também. Esta é a ZYD832, o canal é o 272. Educador FM, Batatá, em São Paulo, são 24 horas no ar, direto tocando a melhor música para o A Melhor Ouvinte do Brasil. E até 9 horas, Rodolfo Mosquiar na área, contando muito claro com a sua participação. Alô, Carlinho! Bom dia! Boa sexta-feira, rapaz! Segue as velhinhas.
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1: Hora que o dia começar a clarear, o nosso amigo Reginaldo vai mandar aqui pra nós se realmente teremos um solzinho ou uma chuva. Cadê a chuva? Que ontem eles estavam dizendo que teríamos uma chuva, coisa e tal, e tal e coisa. Como o Reginaldo hoje está a campo, ó, bufando que nem... Sei não, hein? Ô, Anu, convém aferir a pressão do moço, não? Ai, ai, ai. Talvez um balão de oxigênio, alguma coisa nesse sentido, assim. Ai, meu Deus, hein? Tá acostumado com esse troço? Não tá acostumado com esse troço? Você ouviu, né? Eu liguei pra ele e tava bufando. É, não tá aguentando mais, não. Tá aguentando pega, mas não. Agora começar a clarear o dia, ele manda aqui pra nós. Fala, Odete. Bom dia, minha querida. Você tá bem? Já estamos na cestinha, hoje é 22 de maio de 2026, você tá vendo? O mês que tem 31 dias, pra mim, hoje é 22 ainda.
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1: 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Tô aqui dando risada do Vanderlei.
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1: Ô, Sussu, se você encontrar o Reginaldo por aí, dá uma carona pra ele, coitado, que deve, ele tá velhinho, ele não tá aguentando. Leva ele até a casa dele pra ele tomar um ar, tomar uma água e se recompor. Gilberto com Gilmar e a capa de revista. Bom dia, boa

Tião Carreiro, não é com Pardinho. Tião Carreiro e o Praiano aqui, ó. O ano era 1992. Eu, a Viola e ela. Tivemos Caboclo Centenário, Dino Franco, Mouraí, Resto de Mulher com Joaquim Manuel e a capa de Revista. Revista. Gilberto com Gilmar. Levantando agora. 999861023 é nosso zapinho, fique à vontade, comunique-se. Alô, Cida, um bom dia pra você, minha querida, já de pé, plena sexta-feira, 6h15. Quantos graus fazendo agora, hein? Atualiza, ó, quem vê acha que é um bate de um sistema, né, quer ver? Querido ouvinte, minha querida ouvinte, só um minuto que vou atualizar o nosso sistema meteorológico. Pera lá, 14 graus no alto da Vila Cruzeiro. Quem ouve falar, né? Acha que tem aquele bate equipamento. Vai ali dar uma clicada na temperatura em cima ali do celular e vê a atualização. Alto da Vila Cruzeiro, 14 graus, então tá friozinho. E eu tô sentindo friozinho. Gatona, acho que tá meio no. Para, tá muito gelado esse ar aí. 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

0: velhinhas. 999-86-1023 é o Zapinho. Regina, obrigado, querida, tá anotado. Regina de Virgem também. Nossa amiga Lucimar acabou de enviar. Rodolfinho, mais um fim de semana de novo. É isso aí, Lucimar. E nós, no meio do povo. Outra vez, né? É aquela canção, fim de semana de novo, nós no meio do povo, na maior multidão. Eita, lelê, Lucimara de Libra. E você, tá querendo saber, não? O que os astros têm a dizer a seu respeito? Então não tá nada difícil, nada complicado. Manda um zapim pra nós aqui, ó.
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0: Aí.
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0: Você vai colocar assim, Rodolfinho, sou de... E o seu signo. Simples assim, viu? Não dá trabalho nenhum. E nem dói.
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Eu tô com frio, caramba. Minha aguinha Pocotó. Hoje é o dia do apicultor. Parabéns aí você, meu amigo, minha amiga apicultor. Alguém conhece aí algum apicultor, não? Aqui em Batatais tem algum apicultor? Não conheço nenhum, não. Tem, não. O que é um apicultor, você sabe, não? É o profissional responsável pela criação de abelhas e pela extração de produtos valiosos da colmeia, como mel, própolis, pólen, cera e a geleia real. Oh, beleza, hein? Que maravilha! Parabéns aí a você, apicultor! Eu não conheço nenhum apicultor. Você conhece, doutor? Também não. João Paulo e Daniel, tivemos aí dose dupla hoje. Tô ficando louco, o ano era 1997. Tivemos rosto molhado também de 1994. Intervalinho, já já tem pré-visão do tempo, que ainda não sei o que vai acontecer. Aí a gente segue a participação do ouvinte com essa aqui, ó.

0: já tem Cacique Mais Pajé. Se liga aí, vamos que vamos.
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0: Então bora aqui com a pré-visão do tempo para Batatais e toda a nossa grande região, segundo o site Climatempo, bebê. Para esta sextinha, 22 de maio de 2026, teremos aqui, ó, sol com muitas nuvens durante o dia, períodos de céu nublado, noite com nuvens. Ou seja, não vai chover. Climatempo tá dizendo, hein? Não sou eu. A mínima 16, a máxima 25 graus, meu bom.
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0: E a nossa amiga Cida também é de peixes, ó, Cida Rueda. Cida, os melhores são, tá? Os melhores são de peixes. A Nadir também, ela já mandou ali de Prodovski. Palmas para peixes. Aê. Somos os melhores, porém tímidos. Aê. Né, Cida? Pequenas palmas. Aê, bebê! Somos só mais um no meio da multidão e não o ou a.
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0: Oi, Patrícia. Patrícia também mandou ali, ó. Você não colocou meu nome? Eu também sou de peixe. Está anotadíssimo, querida. Imagina. 999-86-1023 é nosso zapinho para você que está levantando agora, você que se prepara para o trabalho. Hoje vai até a hora do almoço, não? É, né? Devagarinho, na manhinha, de boinha, sem apavorar, sem muita pressa. O patrão hoje não vai dar as caras. Hoje é dia de... Hoje tem vale, velho. Vão pedir vale? Vão pedir, gatona, um vale? Vamos esperar... É, a gente espera a patroa chegar aqui hoje. Nós vamos pedir vale. Patroa, me dá um valinho. Faz um piquezinho pra mim, tá tudo certo. De milim, 1.500 com a prova. Manda 1.500 aí, já dá pra eu passar o fim de semana. Ai, que doideira. 999-86-1023 é nosso zapinho. Faça como nosso amigo Roberto. Roberto, ele que indicou. Aí sim, ó, é o canoeiro, cacique mais pajé, a gente começa muito bem, obrigado. Segura não? Claro, vamos aplaudir, né?
1: Vamos aplaudir!
0: 6:36 pra você não perder a hora.

Sique Mais Pajé, o canoeiro, para você que está levantando, você que se ajeita, se prepara para trabalho. Início de mais um fim de semana, sextinha, 22 de maio. Camarada com intenção de ir até a hora do almoço. Mal sabe ele, hein? Mal sabe ele que o patrão tá cheio de planos para hoje. A patroa idem, cheia de planos para hoje. Isso é bom. Zé Ricardo, meu amigo lá de Franca, um bom dia pra você também. Obrigado pelo carinho, forte abraço. Bora, Rodolfinho, mais uma cestinha. Isso aí, bebê. E hoje vai diretão, não? Ou só até a hora do almoço, depois é só aquele miguelão. Finge que trabalha, o patrão finge que acredita que você está trabalhando. Sueli, ela é de Altinópolis. Tá anotado. E é de escorpião também. Escorpião geralmente tem bastante, hoje até que não tem tanto. Vamos ver até logo mais o que vai acontecer. Vai mandando mensagens, fique à vontade. E pro nosso amigo Zé Ricardo, que tá todo animadão aqui, ó. Chegar no trampo, hein? Patrão fala assim, ó, então, rapaz. Tivemos um imprevisto aí. Hoje nós vai ter que fazer uma extra, hein?

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0: 6h43, está aí o Canarinho Prisioneiro 1995 com Chega o Rei Paraná. Maria José, bom dia, querida, tá anotado. Obrigado pelo carinho. Mary Jo é de leão. Gatona, imita um leão para Maria José. Leão bravo agora. Agora um leão mansinho. Que? Você viu a diferença? Não, dá pra entender, né? Quer ver? Um canário terra agora, fora da gaiola. Canta que nem ele. É a mesma coisa. É incrível a imitação da gatona. É muito parecido. Um cachorro chihuahua agora, muito bravo, latindo. Olha lá. Você ouviu? Menina do céu. Ela imita como ninguém. 999-86-1023 até as 7 tem Cooper Lube com a Companhia do Sol. E temos agora Idalina de Franca, que quer brincar, brincar e brincar, né? Idalina em Franca, que é também de leão, só que ela quer brincar de ser feliz. Vamos! Alá, 1992, senhoras e senhores,
2: vamos aplaudir
0: Chitãozinho e Chororó.

0: brincar e brincar. O ano era 1992. Brincar de ser feliz. Chitão. Chorar. Você gosta, né? Gilberto! Gilberto também tá anotado aqui. Gilberto e a dona Araci. Araci Balabarian. Não é, dona? Era Araci ou Iraci? Não, Balabarian e Iraci, né? Não sei, agora fiz confusão também. Marli, lá em Franca, ela... Sextou, hein, Marli? Toda animada, vamos que vamos.
1: Oi, velho. Para trabalhar, sextou, bebê?
0: Então.
1: Trabalhar o dia inteiro.
0: Não.
1: Essa de sexta até meio-dia, não. Meu signo é Leão.
0: Leão.
1: Um abraço para todos aí da rádio.
0: Valeu, Marli. Ô, Marli, não, ó. Miguelinho. Até a hora do almoço só. A gente vai fingindo que vai trabalhando. E o patrão vai fingindo que acredita que a gente tá realmente trabalhando. Vou anotar aqui, viu, Marli? Valeu, querida. Obrigado pelo carinho. Forte abraço. Araci Balabarian. Mas eu acho que não é não, viu, Gilberto? Deixa eu ver aqui. Agora eu fiquei na dúvida se é Araci ou Iraci. Balabarian. É Araci mesmo. Araci Balabarian. É a atriz dela do Sai de Baixo. Todo mundo conheceu. Eu fiquei na dúvida de ir acima, né, não. Valeu, meu amigo, forte abraço. Daqui a pouquinho a gente vai saber o que os astros têm a dizer a seu respeito. 11 minutos para as 7 lá na capital federal.
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0: César e Paulinho.

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0: 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Bom dia. As velhinhas ficando por aqui. Já já tem um Bom Dia Educadora com o melhor do sertanejo universitário. Você, claro, continue mandando mensagens aí no zap.
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0: Exatamente. Bora lá. Não requer prática nem tampouco habilidade. A gente vai fechando com Os Gargantas de Ouro. Milionário, mas é rico. Pra você que gosta de ir tocando devagarinho e ir levando a vida. Onde é a cidade? Alô, Regi!

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5: E nós de volta. Educador, na melhor do Brasil. Pega bem. E aí, bebê? Sextou com a... Sextou, né? E hoje? Não, quero saber o seguinte. Vai até a hora do almoço. Hoje tem vale, hein? Não tem vale nas grandes empresas aí, não é hoje? 22? 22 é dia de vale. Só que vai rolar o vale só... Ó, que bonito. Só ao findar do trabalho. Ou seja, lá adiante. 5 alguma coisa, 6 horas e por aí vai. Dudu! Tetê! Cadê a gatona? Todo mundo comigo por aqui, só está faltando você.
6: Bom dia, minha família que me ama.
5: Olá, minha família que diz tanto que me adora também. Afinal de contas...
7: Estou! Olha o

0: de semana chegando aí, gente.
1: Exatamente. Educadora. Olá, seja muito bem-vindo, bem-vinda você também. Esta é a ZYD832, o canal é o 272. Educador FM, Batatá, em São Paulo, são 24 horas no ar, direto tocando a melhor música para o A Melhor Ouvinte do Brasil. 102,3. E até 9 horas tem Rodolfo Mosquear na área, contando, claro, com a sua participação e a patota toda também, você ouviu, né? Claro que sim, como sempre.

0: 7 no ar, bom dia educadora desta sexta-feira, início de mais um fim de semana, dois patinhos na lagoa, que é isso? 22 de maio de 2026.
1: Bom dia.
0: Pra você levantando, se ajeitando, se preparando todo ou toda para trabalho.
1: Bom dia.
0: Pra essa galera aí, ó, que vem rasgando a noite adentro, madrugada fora, garantindo, claro, o pãozinho nosso de cada dia. Chama no zapim.
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0: Tá muito fácil.
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0: Exatamente, tá a fim de saber o que os astros têm a dizer a seu respeito? Então tá, mamãozinho com açúcar. Manda lá, não requer prática nem tampouco habilidade. A gente já tá terminando de organizar tudo. Daqui a pouquinho, o bicho pega geral. Aí, será por nossa conta e risco, né? Que eu também tô no meio disso aí.
4: Bom dia, pessoal.
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0: Com esse tempinho, pera lá que eu vou dar uma atualizada aqui pra te passar certinho quantos graus agora no alto aqui da Vila Cruzeiro. 15 graus. Eu acho que não rola não, Breno e Matheus. Eu quero é praia? Duvido.

0: duvido alguém querer praia com o tempo desse agora. Nu, nem pra vender limonada ou água de coco, me ajuda aí. Breno mais Matheus, abrindo aqui o Bom Dia Educadora desta sexta-feira, início de mais um fim de semana hoje. Dois Patinhos na Lagoa, 22 de maio de 2026. Bom dia. 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
0: Quero bom dia de Dudu.
2: Bom dia!
0: 7:15.
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0: Minha amiga Edna.
1: Bom dia.
0: Ela tá querendo feijoada. Eita, lelê, hein, Edna? Então, menina, já de costume, tem muito bar por aí que faz, né? Às sextas-feiras. Enfim, imagina com um tempinho desse. Eu já tô numa feijuca desde a sexta-feira passada, aliás. Eu tô numa água-juca, né? Pouquinho d'água, quenta mais um pouquinho. Pouquinho d'água, vai quentando. Rapaz que entrega o gás, não tá brinquedo, não.
2: Você tá mentindo.
0: Não tô.
2: Você tá mentindo, Deus.
0: Aí você joga, aí pra não ficar tão assim, né? Você joga mais um pouco d'água, fica aquela água suja. Aí você taca mais um pedacinho de calabresa. Nu, acabou, rapaz.
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0: Nós também.
2: Tem café?
0: Ou se tem um cafezinho gelado, mas tem.
2: Eu quero, Rodolfinho.
0: Calma que agora não dá pra gente ir lá, não. Seguinte, 999861023, é nosso zapinho. Minha amiga Cida falou o seguinte: Rodolfo, acontece o mesmo com a sopa também. Principalmente a de macarrão, né, Cida? Hã? O macarrão vai inchando e fica, vira uma macarronada. Aí você tem que fazer o quê? Bota água. Aí você faz render. Bota água, coloca lá mais umas 34 colheres de sal. A pressão vai a milhão e pau na cava. Ai, que legal. Tá todo mundo comigo por aqui, você não vai ficar de fora.

0: Mas se beber, não dirija.
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3: É isso aí, bebê. Na sua sexta-feira, no seu início de mais um fim de semana, dia de vale hoje, claro que você vai ter que ir até 6 da tarde. Enfim, no ar a primeira edição do Zap Hits com a conveniência 14 de março, trazendo hoje as opções. A primeira, Alex e Ronaldo. Sexta-feira, sua linda. Já a segunda tem Ana Castela, Olha Onde Eu Tô. E aí, qual que você prefere? Sexta-feira, sua linda ou Olha Onde Eu Tô? Agora, literalmente, com você. Vai lá. Não requer prática nem tampouco habilidade. O Zapinha 99986-1023 pra você votar.
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3: E fique à vontade pra isso.
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3: Aí, ó. Gente. Sexta-feira.
4: Assim.
3: Sua linda. São eu eles. Vi. Alex.
5: Fim de semana começou.
3: E Ronaldo. Agora é com você, bebê.
5: Fim de semana começou.
3: Eita, Lelê. 99986-1023 no ar, a primeira edição do Zap Hits com a conveniência 14 de março, trazendo aí as opções. A primeira, sexta-feira, sua linda Alex e Ronaldo. A segunda, Ana Castela com Olha Onde Eu Tô. Essa aqui, ó.
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Perfeito! Agora é com você, Ana Castela, é a segunda opção da primeira edição do Zap Hits da Educador FM com a conveniência 14 de março. A primeira, sexta-feira, sua linda, os meninos Alex e Ronaldo. Enquanto você vai decidindo aí qual que você prefere para animar a sua sexta-feira, a gente vai ouvindo a intermediária. Vamos dar um pulinho em 1999. André e Adriano, hoje,

0: Fernanda, e aí, tá friozinho por aí, não? Deixa eu ver quantas anos aqui, ó. 15 graus agora no alto da Vila Cruzeiro, tá fresquinho, tá bom. Tá bom pra tomar um. Americano que fala muito isso, né? Um chocolate quente. Aqui é o nosso cafezão gelado, das 4 da manhã. Você quer o quê, chuchu? Café foi feito 4 horas da manhã, já são 7h25. Aí você imagina como é que ele tá. Tá bom, tá. Sabe aquele suco de café? Refresco pra matar a sede? Tá uma delícia. Delícia! Seguinte, depois desse pequeno embrólio, no ar a primeira edição do Zap Hits da com a conveniência 14 de março, trouxe hoje as opções. A primeira, sexta-feira, sua linda Alex Ronaldo. A segunda tem Ana Castela, olha onde eu tô. E mais uma vez, o melhor ouvinte, a melhor ouvinte do Brasil, votou, escolheu, decidiu, resolveu a coisa toda. E a campeã tá chegando aqui. Bora, Metal Volume, cantar.
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0: na Castela, olha onde eu tô, às 7 horas e 28 minutos, mais uma clara com JL Tintas Automotivas, que tem uma máquina de tintas com colorista. 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JL Tintas Automotivas segue no Bom Dia até as 8 horas da melhor do Brasil.
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0: Agora 7:30 já. Rapaz, que entrega o gás, como passa, hein?
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0: Notícia importante, senão você cai na garra do leão. Gatone, imite aquele leão da MGM, da Metro. Vamos ver. Oh, que leão brabo esse aqui, hein? Seguinte, os contribuintes poderão fazer a consulta ao primeiro lote de restituição do Imposto de Renda 2026 a partir de hoje, 10 horas da manhã, tá? Às 10 da manhã vai ser liberada a coisa toda. Este é o maior valor já pago pela Receita Federal em um lote de restituição do imposto e contempla também restituições residuais de exercícios anteriores. Os pagamentos serão feitos a partir de 29 de maio, mesmo dia, né, em que se encerra o prazo para a declaração. Ao todo, muita coisa, hein? Mais de 8,7 milhões de contribuintes serão contemplados com um valor de crédito de, acredite, 16 bilhões de reais. O lote também inclui restituições residuais de exercícios anteriores também. Então é isso. Para você que quer saber se vai receber agora já no primeiro lote ali, na primeira leva, a partir de 10 horas da manhã, diz que a coisa toda vai estar liberada lá para você consultar. Aí é que me gera a dúvida. Você já tem tentado acessar aquele Gov, aquela conta Gov? Menino, aquilo é um problema danado para acessar. Outro dia eu tentei essa receita aí, no aplicativo, no site direto, não vai nem a pau, Juvenal. Você imagina 10 da manhã, a galera querendo saber o que vai rolar.
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0: Mesmo porque eu acho um tanto quanto exagerado também você fazer consulta, né? Na hora que a pessoa vai ali declarar um imposto de renda, já dá ali quanto que ela vai ser restituído, o valor ali, aquela coisa toda e tal. É só aguardar, é só esperar.
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0: A toda hora, em todo lugar, onde quer que você vá. Eita, Lelê, você sempre estará lá, isso é fácil. Ai, quanta bobagem. Frente fria mantém temperaturas baixas no sul e em São Paulo até o fim de semana, tá ouvindo? Vamos aqui, gira, queremos saber o sudeste, pronto. No sudeste, ó, nós aí, a chuva volta a ganhar força em várias áreas. Em São Paulo, o tempo fica mais fechado ao longo do dia, com chuva mais frequente no litoral e na faixa leste, na Grande São Paulo, no Vale do Paraíba e em partes do interior. Para nós também, a previsão de chuva no interior paulista. Será que vai dar uma chuvinha para nós agora? Eu não sei, eu só sei que tá friozinho. Ou fresquinho, como vovó dizia numa época de outrora.
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0: Daqui a pouquinho a gente começa com os primeiros signos pra que você comece aí o seu início de fim de semana animadinha. Sextou, bebê? Elizabeth tá anotada assim como a Isa. Isa cantora? Não é a Isa cantora não, né? Não, ela é de Patrocínio Paulista, são de Touro, aí sim, hein, bebê? Já a gente vai saber o que os astros têm a dizer a respeito de vocês, beleza? Que agora tem os Agroboys com Fernando Mais Sorocaba.

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Eles são Adalberto e Adriano. E a overdose de alegria. E sim, se não for pra dar PT, nem vou beber. Exato. Os meninos Anthony.

0: fechando o Bom Dia desta sextinha. Na verdade, já a gente fecha com o Murilo Huff, mas enfim. Sexta-feira, sua linda, você todo animado, feliz demais da conta. 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JL Tintas Automotivas de volta no Bom Dia, amanhã às 7, porque daqui a pouquinho, bebê, o couro vai comer.
1: Ai, para!
0: Já os primeiros signos para essa cestinha, está por sua conta, por nossa conta e risco. Prontinho, prontinha?
2: Se prepara.
0: Se não, se prepara. Murilo Huff, pra gente fechar aqui, ó. Diz que a cerveja abre sozinha. Ó, abriu. Danado.

0: me faz barulho aí, Fortaleza, por gentileza. Vai.
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3: Esse aí é o nosso zapinho, hein? Não tá difícil não, não mudou em nada, fica tranquilo. Eu vou preparar o meu Gumex. Você é da época do Gumex, não? Quem lembra de Gumex? Era um tradicional produto gel fixador, eu diria. Você passava no cabelo, ficava tipo molhado, sabe aquele brilho? Tipo molhado, não? Então, rapaz, podia dar um tsunami. Se você preparasse um penteado usando aquele tal de Gumex, não desmanchava nem a pau juvenal. Mas por que, Rodolfinho? Que você vai... Eu nem sei se existe mais Gumex, ó. Lembrei aqui agora. Porque já já vamos dançar essa daqui, ó. Ó, bebê, só por aqui, ó. Fazer aquele andar também do Tony Maneiro. Não é? Já, já.
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3: Muito, muito bem, como sempre. E aí, prontinho, prontinha, se não... Ah, que agora já não tem mais jeito, bebê. Já era, bora começar.
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3: Lindinalva, ela é de Serrana. Bom dia, minha amiga Selma. E a Eliana também. A gente começa com...
4: Áries. 21 de março a 20 de abril.
3: Vai ser difícil se desligar de responsabilidades nas primeiras horas da manhã. E as demandas domésticas podem tomar mais tempo do que você gostaria. Em plena sexta-feira, hein? Me ajuda aí. Os astros pedem cautela, apontando aí incertezas, chateações e vibrações confusas. Aí, no convívio familiar, depois a vida amorosa ficará mais harmoniosa também. E o diálogo, a prosa, e sim, será o principal instrumento para se entender com o paquera, a paquera ou seu amor. Enfim, boas conversas ajudarão a esclarecer qualquer tipo de problema, qualquer picuinha. Magenta é a sua cor para hoje. Você de Áries, então capricha aí, bebê.
4: Touro. De 21 de abril a 20 de maio.
3: Então, Touro, temos Elizabeth e a Isa lá de Patrocínio Paulista. Logo cedo, meninas, a dica é pegar mais leve em tudo e se poupar de aborrecimentos, tá ouvindo? Esqueça tretas, mágoas antigas, essas coisas aí e tal. Os astros garantem que é hora de colocar suas ideias criativas e a sua força de trabalho a serviço dos seus ganhos. Cismas e julgamentos equivocados podem melar, atrapalhar o astral da paixão agora, no período aí da manhã. A boa notícia é que depois tudo deve entrar nos eixos e você vai ficar numa boa com quem você ama. Azul é a cor pra hoje, você de Touro, capricha aí.
4: Gêmeos. 21 de maio a 20 de junho.
3: Irene, Iracema, meu grande amor, onde está você? Lembra desse samba, não? Ela é de Brodowski. Alô, Iracema, bom dia. E a Carmen também. A tendência de começar o dia com um jeito apreensivo e a razão pode ser financeira. Será? Já os astros deixam aí o clima confuso e alertam, né, que gastos impensados pode virar bola de neve. Vixe Maria, aí não, hein? Contratempos e tensões emocionais podem afetar sua energia agora nas primeiras horas da manhã também. O dia pode até começar meio zicado, meio zoado, e ciúme vai rondar a paixão. Mas depois, tudo deve fluir com mais leveza e você deve se entender muito bem aí com o seu amor. Muito bem, obrigado, né? Noite perfeita para se acertar com o ou a paquera e falar também sobre o futuro. Creme, esquisito, hein? Creme é estranho, bege, creme, cinza, mas enfim, é a cor para hoje. E essa prosinha de falar sobre o futuro, pega na mão do cabra, puxa ele para um canto logo mais e vamos falar de... Você vai ver como é que ele vai fazer uma mágica pra você. Mas uma mágica assim, ó, que você nunca viu na tua vida. ele vai evaporar da sua frente e você não vai saber pra que lado ele foi. Sabe aquela bola ninja que você bate lá no chão? Sobe assim uma fumaça, não, mas faz isso pra você ver. É a melhor do Brasil!

0: Você não lembra o nosso zapim? Fala o seguinte, liga lá pro teu vizinho ou pra mamãe, ela sabe, ela vai te falar.
1: Bom dia!
0: Acorda ela agora, fala assim, passa pra mim o zapinho lá da rádio que eu quero falar um oi pro Rodolfinho. A TT, a gatona aí, só faltou você. Cadê? Bate a mão. Não, bebê, ali, ó. Não derrama. Se você derramar isso daí é problema, hein? Você vai arrumar uma briga do tamanho de um mês, não vem, não?
2: Sextou!
3: Olha o fim de semana chegando aí, gente!
0: Oh, yes! 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Olá, seja muito bem-vindo, bem-vinda você também. 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Educador FM, Batatá, em São Paulo, são 24 horas no ar, direto tocando a melhor música para a melhor ouvinte do Brasil. E até 9 horas tem Rodolfo Mosquer na área, querendo vale, hein? Hoje é 22, eu quero vale, não vem não. Espera o patrão, a patroa chegar aqui. Uns R$2.000 tá bom, já ajuda. Não é? Aí que vai. No ar, bom dia, educadora desta sexta-feira. Hoje, dois patinhos na lagoa. Se você frequenta, você vai saber o que eu tô dizendo. Dois patinhos na lagoa. Sabe o que é isso? Não. Não, né? Não pode falar. 22 de maio de 2026, para você que está levantando, se ajeitando, se preparando todo ou toda para trabalho. Para essa galera aí, ó, que vem rasgando noite adentro, madrugada fora, garantindo aí o pãozinho nosso de cada dia. Sítios, chácaras, fazendas, enfim, essa galera da zona rural que não deixa a peteca cair jamais. Tá todo mundo comigo por aqui, até a loira do banheiro. Você não vai ficar de fora, né?
4: Claro que não.
0: Então vai lá no Zapim, é um 999-86-1023. Comunique-se, dê o seu bom dia e o seu alô também. A gente começa com Gumex no cabelo, aquela beca, sabe aquela beca que você manda engomar, que tem ali o vinco que chama aquilo, né? Fica bonitinho? Nu, perfeito. Pois é, a gola desse tamanho, calça boca de sino e o sapato com aquele salto dessa altura. Pra você que dançou, que frequentou as discotecas dos anos 70, vai entender, vai lembrar e saber o que eu tô dizendo. Aí, 1977, Bee Gees, os embalos de sábado à noite com Night Fever.

0: procurando, não, que eu também ainda não encontrei. Falar uma coisa pra você. De boinha, na canoinha, bebê, eu já achei a fórmula da Coca-Cola, mas a do amor ainda não encontrei. Se você encontrou, manda aqui pra mim no Zapim da Rádio, que eu tô muito querendo saber como é que faz isso aí. Mas enfim, 99986-1023, a Denise dançando por lá, Denise no Poranga, minha amiga Marivalda. Bom dia, Rodolfo, tudo bem? Dancei muito, hein? Dancei muito essa canção na Operária. Quem não, né, Marivalda? Me ajuda aí. A Edna lá na Princesa também, dançando na Princesa Isabel. Não, o bacana era que tinha alguns homens que se trajava como o Tony Maneiro. Lembra disso, não? É? Como o John Travolta. Ah, era muito legal. 999-86-1023 é o nosso zapinho. Agora 8 horas, 8 minutos. Começamos muito bem. Hora 8 do Bom Dia para animar aí a sua sexta-feira. 22 de maio de 2026 com a Fórmula do Amor. 1984, Kid Abelha. Ainda com os Abóboras Selvagens. E Night Fever, 1977, com os Bee Gees. Eu cansei, hein? Eu estava dançando aqui. Eu e Gatona, Gatona e eu. Oi!
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0: Meu amigo Reginaldo, é isso aí, a calça boca de sino, rapaz. E não, não cheguei a pegar não, viu, Reginaldo? Isso aí da sua época, me ajuda aí. Calça boca de sino, você podia sair sem sapato, descalço, que ninguém ia notar que você tava descalço, né? A boca desse tamanho. E por onde você passava, você saía varrendo tudo ali, ó.
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5: Educadora, 8 horas. Espera um pouquinho que vai pular. Você vai saber a hora certinha. Quer ver? Vai preparando o seu relógio, o seu celular. Liga aí que você vai ver que ao mesmo tempo que eu falar aqui, vai bater com o seu. Quer ver? 8:11.
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5: Você viu, né? A precisão. Eita, Lelê, quem nunca? A Lúcia tá dizendo o seguinte, Rodolfo, até hoje eu danço essas músicas aqui em casa, ô Lúcia. Pior que eu também, hein? Hã? Posso colocar um trechinho ou não? Vamos lá. Não, só um pedacinho. Ó, Lúcia, você imagina tomando banho de fronte a penteadeira se secando. Olha, penteadeira, ó. Que é isso? É uma cena ridícula, Lúcia. Meu Deus do céu. É isso que a gente dança, ó.
7: Essa noite.
5: Alá!
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5: Tá bom, chega, pode parar, não anima não. Eita, Lelê, aí não. Todo mundo tem uma canção que quando toca em casa a gente sai dançando. Ó, audácia, Fred Astaire.
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5: Minha amiga Lúcia, bora saber. Temos cá a Lúcia, Valéria de Cajuru e a Mari. Pera lá, deixa eu acertar. É Mari mesmo. É Mari. É, eu ia botar com Y pra não errar. E fiquei com medo de falar Mary, mas não, é Mari. Mari, Valéria em Cajuru e a Lúcia também.
10: Câncer.
11: 21 de junho a 21 de julho.
5: Ô meninas, aqui ó, procure se concentrar mais no serviço e tenha cautela para não levar problemas pessoais ou amorosos para o ambiente de trabalho. Cuidado aí, hein? Ai, ai, ai. Assim como você não deve também levar problemas de trabalho para casa, né? Me ajuda aí. Tensões e mágoas podem mexer com seu pique logo cedo, mas se investir na tranquilidade

0: não estão descartadas não, hein? Atração não está descartada, né? Secreta ou proibida. Virgem Maria, e a cor tem tudo para ajudar. Vermelho. Ó, atração secreta, proibida, vermelho e numa sexta-feira?
1: Ai, para!
0: Problema à vista, me ajuda aí. Cuidado, meninas. Eita, lelê.
2: Leão, 22 de julho a 22 de agosto.
0: Maria José, Idalina em Franca e a Elisângela, muita calma para não alimentar cismas e procure minimizar diferenças com quem convive ou trabalha. Talvez tenha que se empenhar um pouco mais para dar conta do recado no período da manhã, mas sua produtividade vai aumentar, tá? Vai aumentar logo depois do almoço e será mais fácil também realizar aí seus planos e objetivos. Se solteira ou solteiro, rolezinho, bebê, com os coleguinhas, com os amiguinhos, podem ser palcos aí de muita paquera, mas isso se você tiver de roxo, que é a sua cor para hoje. Roxo? Eu acho meio estranho, é meio macabro, não? Sei lá, eu tô meio por fora dessa coisa aí.
2: Virgem, de 23 de agosto a 22 de setembro.
0: Alzira em patrocínio paulista, Salete e Regina. A dica é ir devagar no começo do dia e refletir bastante antes de agir. Ouviu? Os contatos de trabalho também podem ficar à mercê de altos e baixos, mas sua vida profissional vai receber sim muitos estímulos logo mais à tarde. Fofocas, tretas, cuidado, podem dar as caras pela manhã e afetar os contatos. Mas depois o astral engrena e os assuntos amorosos estarão mais protegidos também. Romance favorecido à noite, hein? Aí sim, bebê. É isso que a gente gosta. Coloca lilás, que é a sua cor pra hoje, bora sextar.
3: Olha o fim de semana chegando aí, gente.
0: Grupo Revelação na Melhor do Brasil, às 8h15. 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

Silvio Santos estivesse vivo, ele diria: Cleiton. Concorda comigo ou não? Cleiton e Romário. Cleiton, venha pra cá, oi, venha pra cá. Não namora. Tivemos aí na Coração Radiante, Grupo Revelação. Você vê que a minha imitação do Silvio Santos é uma caca, né? Eu não sei imitar nada, bebê. Você sabe que eu tava dando uma olhada aqui, ó? E aí, você vai comprar álbum de figurinha? Já comprou da Copa pro seu menino, pra você? O que você vai fazer? Diz que vai ficar uma bala pra montar um álbum todo, hein? Fechar, né? Ter tudo lá. Além da camiseta oficial, que custa R$750. Não é brinquedo, não. Ouve isso daqui, ó. Mãe conta que gastou R$11.000 em figurinhas da Copa para filho completar álbum em Santa Catarina. És mole ou queres mais? Brinquedo não, hein? Ó, a mãe que comprou 14 mil figurinhas para o filho e sobrinhos completarem um álbum da Copa revelou o investimento para adquirir 2 mil pacotes, R$11.200. O vídeo das crianças tomadas por figurinhas e com os álbuns cheios chamou a atenção e está com quase 5 milhões de visualizações na rede ou nas redes, né? Como comerciante, Catrine Nunes conta que teve desconto de 20% na aquisição de 14 mil figurinhas para a loja Geek, que é proprietária em Sombrio, no sul de Santa Catarina, e passou a vender as repetidas. Além das compras de figurinhas na loja dela, que bombaram também após o vídeo no local, ela também comercializa online, tá? A

0: Depender do tipo, uma unidade pode ser vendida por até R$500. E aí, cê tá com a bala ou não? Vai montar um álbum todinho? Não é brinquedo não, hein, chuchu? 11 mil reais, se eu tivesse 11 mil reais essa hora, eu tava em Dubai, sei lá onde é que eu tava.
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0: O que eu mais quero é lhe dar um beijo. Você sabe que eu não lembro, né, se algum, alguma copa. Não, que eu tenha fechado um álbum, completado um álbum, eu não completei não. Não lembro não. Adriana, ó, credibilidade com responsabilidade. Aê, Adriana, ouve aqui, ó.
4: Bom dia, Rodolfo, Adriana, tudo bem? Uma ótima sexta-feira pra você, um excelente final de semana. E realmente, a hora que pulou, você falou 8h11. Abraços, tchau, com Deus, te adoro.
0: Viu? Responsabilidade com credibilidade. Quando eu falo a hora, é exatamente aquela hora, não outra. Ai, que legal, você quer ver, ó? Agora, lá no Japão, são 20 horas e 26 minutos.
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6: 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Mais de 10 milhões de microempreendedores individuais ainda não entregaram a declaração anual obrigatória à Receita Federal. O prazo para o envio da DACIMEI termina no dia 31 de maio e o documento deve ser preenchido mesmo por quem não teve faturamento em 2025. A declaração informa o total faturado pelo MEI no ano passado e também se houve contratação de funcionários. O envio é feito pelo portal do empreendedor e é fundamental para manter o CNPJ regular. Quem perder o prazo pode pagar multa e até ter o CNPJ cancelado em casos de longo período sem contribuições. O limite do faturamento do MEI em 2025 foi de R$ 81 mil reais por ano. Quem ultrapassou esse valor precisa regularizar a situação e pode ter que migrar para outro regime tributário.
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0: E nós seguimos por aqui com mais 3 signos para que você comece bem o seu início de fim de semana. Aí sim.
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0: Lucimara, minha amiga.
8: Libra, 23 de setembro a 22 de outubro.
0: Lucimara e a Cláudia são de Libra aqui, ó. Os astros apontam novos horizontes na vida profissional e acordos vantajosos podem ser realizados também hoje. Você também vai dar um show em suas atividades e conseguirá conquistar aliados importantes para viabilizar interesses. Ó, vibrações tensas, cuidado aí, podem surgir agora no início do dia e convém pegar mais leve, hein? Cuidado, pegue mais leve para não se envolver em confusões. tô fuera.

0: tô fora. Os astros também recomendam mais cautela com mal entendidos. Ainda bem, né, que depois o clima melhora mais tarde e a sua união vai ficar também mais protegida. Tanto é que a cor para hoje é o branco. Branco da paz, rapaz, que entrega o gás.
1: Escorpião, de 23 de outubro a 21 de novembro.
0: Nancy, Sueli em Altinópolis, a Marlene, Gilberto lá em Franca, Dalva também tá querendo saber, e a Silvana que me mandou agora há pouco. Sextou, com altos e baixos entre os astros e as vibrações podem afetar aí seu bem-estar. Cuidado. Os astros aguçam também seus instintos e colocam os interesses financeiros em evidência. Cuidado, não esparrama não. Se ligue nas oportunidades, pois o período da tarde deve ser bom para lidar com negociações em geral. Alguém mais experiente ou de mais idade do que você pode se apaixonar. Ah lá, arrasando corações, hein? Já a intimidade será o ponto alto aí no romance. Essa cor que tá aqui não ajuda em nada. Não pode botar uma cor dessa aqui, bebê. Vai tudo por água abaixo. Você quer ver? Você de escorpião? Dá uma caprichada boa numa cor que você gosta.
1: Sagitário, de 22 de novembro a 21 de dezembro.
0: Joana, Bárbara de Santa Rosa de Viterbo, Atuca e Andréia também. Os astros abrem a sexta com vibrações confusas, eita! E aconselham a ir suave, com calma, para não prejudicar aí o seu bem-estar. Também convém maneirar nos gastos e ter cuidado com transações que não inspiram lá muita confiança. Então tenha, nem todas as expectativas serão atendidas agora nas primeiras horas do dia, tá? Mas depois, seus sonhos de amor devem decolar sim. É isso que a gente gosta, tá vendo? Patrícia Marques com Sonho de Amor. Envolvimento recente pode virar namoro firme e a união com o amor estará sim abastecida de muita harmonia. Ó, alele, hein? Salmão é a cor pra hoje, capricha aí.
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0: Fim de semana de novo, nós no meio do povo, na maior multidão, só alegria. Hoje é 22, hein? Hoje não é dia de vale, vai pegar um trocado? Ih, rapaz, ó, patrão acabou de me avisar agora, falou, disse que não vai trabalhar hoje

0: demais, né? Com Juan Luiz Guerra. Não é isso? 999-86-1023, quem comentou ali? Eu sou obrigado a falar, não aguento. Alô, Cleusa. A Cleusa falou: Rodolfo, você dançando Sidney Magal deve ser terrível. Não, Cleusa, sou obrigado a concordar com você, viu? É a visão do inferno, viu? Tudo teu. Já parei.
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0: Ai, que legal. Educadora, 8 horas 36 minutos pra você. Um bom dia.
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0: Ai, Sidney Magal dançando Sidney Magal de fronte a penteadeira, ninguém merece. Agora Michael Jackson a gente manja, hein?
5: Ai!
0: Oh, beleza. Aí vai que vai.
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0: E nós queremos saber, a Cleusa tá querendo saber. Cleusa Lourdes e a Dona Araci, lá em Franca, São Dias.
6: Capricórnio.
7: De 22 de dezembro a 20 de janeiro.
0: A recomendação é manter distância, tá ouvindo? Distância de discussões e tensões também, para preservar aí o seu bem-estar. Então faça isso. Aos poucos, sua vitalidade vai se restabelecer e você terá disposição de sobra aqui, ó, para ir atrás aí de seus interesses, sobretudo do din-din também. Ei, menino, esse corre, hein? Rapaz que entrega o gás, o tanto que não corre atrás de dinheiro, mas pensa num dinheiro que corre mais que nós. Não alcança nem a pau, Juvenal. Perrengues podem ameaçar a paz do romance agora nas primeiras horas da manhã. Cuidado aí. A boa notícia é que depois tudo melhora e você vai se entender com o seu amor. Ó, aí sim, hein? E se solteira, solteiro, há chance de pintar um clima com alguém que conhece. Ah lá! É o que a gente sempre diz, né? De repente, a metade da sua laranja está ao seu lado e você ainda não notou.
5: Ai, para!
0: Bota azul aí que é a sua cor pra hoje. Boa sorte.
7: Aquário. De 21 de janeiro a 19 de fevereiro.
0: Voltamos a Franca, lá está Dulce. Temos Luciana e temos a Silvia também, que é de Aquário. Os astros recomendam a manter a calma e investir no equilíbrio emocional para não somatizar emoções. Nossa, que complicado. Talvez seja preciso se empenhar um pouco mais aí para conseguir focar aí, focar, né, no seu serviço nas primeiras horas da manhã. Fique longe de distrações e conversas paralelas, cuidado com isso. O dia começa tímido, mas depois esquenta e os contatos devem fervilhar também. Boas surpresas podem fazer você vibrar de alegria se solteira ou solteiro. Já no romance, romance mais leve e prazeroso logo mais à noite, tá? Violeta pra hoje, boa sorte.
7: Peixes. De 20 de fevereiro a 20 de março.
0: Agora vocês me dão licença, que os melhores são de peixes. Então, deixa eu dar uma preparada boa aqui. Nadir, em Brodowski, a Cida e a Patrícia são. Pode começar o dia com instabilidades e o conselho é controlar o dinheiro com pulso firme. Belê. Aí eu lhe pergunto, que dinheiro? há risco de se iludir com aparências e cair em tentações. Então, avalie bem se vale a pena. Cuidado aí, bebê. À noite, alguém da família pode dar um socorro aí, um help, e ajudar a resolver pendenga com grana. Ah lá, falei. Os astros alertam que mágoas e enganos não estão descartados nos assuntos do coração, não. Sobretudo na paquera. Depois, o clima melhora e será mais fácil se entender com o amor. E a cor para hoje é o azul, azulim. Gostei não, hein? Ô Patrícia, Nadir em Brodowski, se dá. Nada favorável pra nós hoje, hein? Aliás, tá muito jeguinho isso aqui, não gostei em nada. Azul. Fazer o quê? É isso. Galera, Patrícia tá escrevendo lá. Lá vem paulada. Valeu mais uma vez, obrigado pelo carinho e por aceitar entrar na brincadeira do horóscopo para conosco. Você quer ver como os peixes são os melhores e somos tímidos? Palmas para nós. É isso, somos tímidos.
4: Olha o fim de semana chegando aí, gente.
0: Ah, Nadir, gostou, ô Nadir. Se você gostou, tá bom. Vamos lá. Segue no seu rádio o Bom Dia Educador animando sua sexta-feira com Post Malone e Morgan Wallen com Ahead Somehow.

I Had Some Help. Ouvimos Post Malone com Morgan Wallen para animar aí sua sexta-feira, seu início de mais um fim de semana e todo mundo muito animadinho por aqui hoje. Alô, Renata, bom dia, querida, obrigado pelo carinho. Ela gostou, ela é de Sagitário, ouviu ali e adorou, então tá bom, fazer o quê?

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4: De volta no seu rádio, trazendo os meninos Henrique mais o Juliano. Quase algo.

Esse é o Coração Infectado, Maiara Maraíza no Bom Dia, Quase Algo também, os meninos Henrique, mais Juliano. 5 minutos para as 9. Bora, Dudu. Bora, Gatona. Bora, Tetê. Que o Titi deve estar chegando por aqui. Já já tem Frequência Educadora. Você, claro, continue mandando mensagens aqui no Zapim. 999-86-1023. Fique à vontade. Bom trabalho. Uma excelente sexta-feira. Juízo. Nos falamos amanhã. Pode ser, não? A partir das 5? Eita, Lelê. Estaremos aqui, né, bebê? Fortes, firmes, fortes, belíssimos, cheirosos e penteadinhos.

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10: A Câmara dos Deputados aprovou um projeto que prevê pena de até 4 anos de prisão para quem aumentar de forma artificial e sem justa causa o preço de produtos e serviços essenciais, como combustíveis. A proposta segue agora para análise do Senado. O texto foi enviado pelo governo federal em meio à alta do petróleo causada pelas tensões no Oriente Médio entre Irã e Estados Unidos. A nova regra altera a lei de crimes contra a ordem econômica e prevê punição para empresas ou agentes que elevarem preços sem relação com o aumento real dos custos. A pena pode variar de 2 a 4 anos de prisão, além de multa. O texto também prevê agravamento da punição em caso de crise de abastecimento ou quando a empresa tiver posição dominante no mercado.
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11: Dia pra você, 9:02 da rádio que pega bem. 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

0: feliz da vida, com muita energia positiva, pra passar essa energia pra você também aí. É. Essa é a ZYD 832, com certeza, a rádio que pega. Pega bem. Muitíssimo bem. Só vem.
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0: Mais uma edição do nosso Frequência Educadora. Que legal estar com você aqui mais uma manhã. Você esteve com ele, que daqui a pouco tá indo pra área de lazer dele, que cada vez mais ele incrementa. Ele pôs ar-condicionado, agora parece que ele pôs um aquecimento na piscina. Rodolfinho Mosquiar, que nunca chama a gente pra ir lá, mas tudo bem, a gente ama ele do mesmo jeito. Pouco tem Educadora nos Esportes, porque você merece estar por dentro de tudo que acontece no mundo dos esportes, né? Agora, ano de Copa do Mundo, né? Daqui a pouco também tem o Fique Sabendo com as últimas informações. Você também precisa estar bem informado. Tem o Zap Hits pra gente brincar e você escolher de duas uma. E o nosso Palpitando Educadora, que hoje... Ah, hoje o bicho vai pegar aqui. Ah, vai pegar, hein? Você vai meter a colher de acordo no nosso palpitando. E eu te conto já.

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Nosso palpitando educador, eu sei, você tá aí curioso, curiosa, esperando, palpitando, que você quer meter a colher nesse assunto. Eu nem contei o assunto ainda, nem contei a história dessa ouvinte, mas eu vou contar. Pera aí, tenha calma. Vou contar agora, o que aconteceu? Ela pôs assim, ó, querido Thiago, ouço o programa todos os dias, sou fã da educadora, aí já gostei dela. E ó, tô adorando palpitando. E eu vou contar a minha história. O que tá acontecendo comigo, com o meu marido, com a minha família. É, e com os meus filhos também. Recentemente, eu moro, Thiago, ela pôs antes aqui, ó. Eu moro, eu não vou falar o bairro, ela pôs o bairro aqui, mas eu não vou falar. Uma questão de respeito. Eu moro nesse bairro há mais de 10

0: 10 anos já. E o que aconteceu? Eu e o meu marido, nós paramos o nosso carro, com frequência, do outro lado da rua, na porta de uma casa, de uma outra casa, que fica ali na direção que a gente já sai, já é já de praxe. Claro que a gente estaciona na porta da nossa casa também, não é uma regra. Lembrando que a gente não estaciona na porta da garagem de ninguém. Acontece que recentemente mudou uma vizinha. Ela mora sozinha e não olhava pra cara de ninguém, chegou, não olhou pra cara de ninguém, disse que era uma vizinha bem assim, ó, cara fechada, Mas aí, tudo bem, cada um na sua, a gente vive bem. O que acontece é que o carro do meu marido, meu carro, que a gente compartilha o mesmo carro, começou a aparecer com terra no para-brisas, até cocô de cachorro em cima do nosso carro. E eu comecei a achar muito estranho, porque nesse tempo todo que a gente mora ali, nunca aconteceu isso. Eu resolvi olhar nas câmeras de segurança que eu tenho aqui na minha casa, e eu vi que era ela que saía e jogava terra no nosso carro, e cocô de cachorro e outras coisas. O que eu fiz? Fui até a casa dela e conversei com ela. Ela me tratou super bem, tudo, e assim, ela falou de primeira que não era. Mas aí eu falei, olha, eu tenho câmeras aqui na minha casa e dá pra ver muito bem. Ai, desculpa, me perdoa. Resumindo, elas tiveram uma conversa longa e ela disse, Thiago, eu fiquei até com dó dela, ela me contou a história dela, é uma pessoa sofrida, uma pessoa amarga, que passou por várias coisas na vida. Mas assim, a gente se acertou, ela me pediu perdão e tudo bem, vida que segue. Depois de um tempo, ela começou a bater na porta da minha casa, trazendo um bolo. Ó, eu fiz um bolo pra vocês, dá pra vocês, pras crianças, seu esposo. Eu acolhi ela ali na porta, peguei o bolo, depois ela fez um pudim, ela começou a fazer uns doces e levar lá pra casa. Mas aí que tá o negócio. Eu não tive coragem de comer, não tive coragem de dar para os meus filhos e nem para o meu marido. E agora eu me sinto assim, com peso na consciência, ela se sente culpada. Ela falou, Thiago, eu não sei se eu estou agindo certo em não comer, eu não sei. Aí fica esse peso na minha consciência. Já falei com o meu marido acha que é bobeira da minha cabeça e isso é bobeira, ela tá querendo fazer amizade com a gente, não tem nada a ver, e aí ela tá querendo saber da gente, essa ouvinte, se ela tá certa em não comer esse bolo, pudim. Ela falou que leva tudo, faz tudo pra eles lá, de doce, tudo que ela faz pra ela, ela leva pra eles também. Então ela quer saber se ela tá certa de não comer os doces que ela leva, ou se ela tá exagerando e tá sendo ruim, né, com a vizinha, que às vezes a vizinha tá tentando se aproximar. E aí, o que você tem pra falar pra essa nossa ouvinte? Ela continua jogando fora, porque ela joga fora. Ela falou abertamente aqui pra mim, ela falou, Thiago, eu jogo fora. Ela continua jogando fora ou ela deixa isso pra lá, é coisa da cabeça dela, ela come o bolo, come os doces, dá pra família ali, pros filhos, pra todo mundo, mesmo porque ela teve uma conversa longa com a vizinha e a vizinha pediu perdão e tudo mais. É bem complicado, né, essa situação dela. A gente tá sempre hoje em dia com o pé atrás com tudo, né? É o nosso palpitando, quero ver o que você vai falar pra essa ouvinte, hein? Quero ver.
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0: 9:25, chegou aquele momento da gente falar de esporte, junto com o Alto Posto Irmãos Ribeiro e Machados Multimarcas, futebol e Copa Libertadores. Um time brasileiro entrou em campo ontem no encerramento da quinta rodada da fase de grupos da Copa Libertadores. O Corinthians foi até o Uruguai e ficou no empate, em 1-1 com o Peñarol. 1-1. Com o resultado, o Timão garantiu o primeiro lugar aí no grupo E, com 11 pontos. Já no encerramento da quinta rodada da fase de grupos da Sul-Americana, o Atlético Mineiro recebeu e derrotou o Cienciano, que é um time do Peru, né? Por 2-0. Com a vitória, o Galo chegou aos 7 pontos e lidera o grupo B ao lado de Puerto Cabello, que é um time venezuelano. E semana que vem tem a disputa da sexta rodada da fase de grupos da Liberta e também da Sula. E também a definição dos times classificados, para as oitavas, pelo menos aí na Libertadores, né, produção? Na Copa Sul-Americana, apenas os primeiros colocados de cada grupo se garantem nas oitavas. Os segundos colocados vão ter que duelar com os melhores terceiros colocados da Libertadores. A comissão disciplinar da Conmebol deu a vitória ao Flamengo no jogo cancelado contra o Independiente Medellín na Colômbia, no último dia 7, pela quarta rodada aí da fase de grupos da Libertadores. Com o resultado, o Flamengo agora chega a 13 pontos e garante matematicamente a primeira posição aí do grupo A. Esse foi o Educadora nos Esportes, junto com o Alto Posto Irmãos Ribeiro. 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
2: Oi, tudo bem? Finalzão de semana chegou, sexta-feira, coisa boa, bom demais, vamos aproveitar, mas sempre com muita responsabilidade e juízo, né? É. Essa pega bem, pega melhor ainda com você, metendo a colher no nosso palpitando de hoje. Essa nossa querida ouvinte tá passando por uma situação com a vizinha dela. A mais recente vizinha, ela diz que ela já mora nesse bairro há alguns anos, há 10 anos, e ela sempre para o carro dela do outro lado da rua, na porta de uma outra casa, às vezes ela para na casa dela também, mas nunca na porta da garagem. E agora, recentemente, mudou uma vizinha nova com a cara fechada, e ela continuou parando o carro lá na porta dessa casa aí, nunca na porta da garagem, tá, gente? Só que o que acontece? Começou a aparecer terra no para-brisas do carro dela, até cocô de cachorro tinha. Ela foi lá, desconfiada já da vizinha, porque a vizinha com a cara feia, fechada, foi lá e olhou nas câmeras de segurança da casa dela e viu que realmente confirmou a dúvida que ela tava. Era realmente a vizinha jogando terra, as coisas no carro dela. Ela foi lá, conversou com a vizinha, descobriu que a vizinha enfrentava vários problemas, enfim. A vizinha chegou até a chorar pra ela. Ela falou que, Thiago, a vizinha chorou, se mostrou muito arrependida, me pediu perdão. E assim, parece até que a gente já se conhecia há muito tempo, olha isso. Depois voltei pra minha casa e nunca mais aconteceu nada dela jogar as coisas no nosso carro, no meu carro, no carro do meu marido. Aí ela começou a ir na minha casa levar bolo, levar doce, né? Então tudo que ela fazia, arroz doce, ela punha num pote e levava lá pra minha casa, um bolo. Ela fazia o bolo inteiro e levava lá pra minha casa, ó, pra você, pro seu marido, pros seus crianças. Acontece que eu nunca tive coragem de dar o bolo pro meu marido, pras minhas crianças. Por quê? Eu sempre fiquei com o pé atrás com ela. E eu tô me sentindo mal, sabe? Eu não sei se de repente é coisa da minha cabeça. O meu marido fala que é. Bem, é coisa da sua cabeça. Ela não ia fazer nada. Você conversou com ela, até uma história triste. Enfim, ela se arrependeu do que fez. E eu não tenho coragem de dar um pedaço de bolo, um arroz doce que ela traz aqui. Eu jogo tudo fora. Tudo fora. Eu quero saber se eu tô errada ou se eu tô certa. Se é coisa da minha cabeça, ou se eu tenho que ficar com o pé atrás. O meu coração tá assim, ó, e a minha consciência estão pesados, meu coração tá apertado. Quando eu vou jogar fora, eu me sinto mal, e sinto mal mesmo. E eu quero saber, do palpitando, o que o ouvinte acha? Ela tá certa? Tá errada? Hã? O que o ouvinte acha? Elaine, o que você acha? Ah, ela tá certa, Thiago. Ela tem que jogar fora mesmo. Se ela fazia isso com o carro deles, a gente tem que ficar com o pé atrás mesmo. Ela pode fazer isso em qualquer alimento, pôr alguma coisa, enfim. Ela tá corretíssima. Renatinha, boa sexta-feira, bom final de semana pra você. Titi, é o seguinte, se fosse comigo eu ia fazer a mesma coisa. Eu não acredito que uma pessoa muda de uma hora pra outra, não. Porque ela foi ruim, ela jogou terra, até cocô de cachorro no carro deles. Oi, Tânia, bom dia, tudo bem, Tânia?
3: Ah, tudo bem? Tudo
2: ótimo.
3: Olha, infelizmente, eu particularmente, eu não comeria.
2: Você não comeria também?
3: Eu falo, olha o ponto que a gente chegou.
2: Olha,
3: eu falo,
2: isso.
3: Tá chegando,
2: é
3: chegou.
2: É verdade.
3: Somos filhos do mesmo pai, que é Jesus,
2: sim,
3: que é
2: sim.
3: Deus, mas devido às circunstâncias que nós estamos vivendo hoje nesse mundão, infelizmente a gente fica com o pé atrás.
2: Sempre
3: na
2: pé
3: minha
2: atrás.
3: Opinião, né?
2: Sim.
3: Infelizmente, Thiago. Abraço.
2: Então você acha que ela tá certa, essa nossa ouvinte, em não comer o bolo, arroz doce e todos os doces que ela leva lá pra casa, né? Diz que ela bate lá no portão, fala, ó, acabei de fazer, tá quentinho, trouxe pra vocês. E ela falou, Thiago, a minha consciência pesa, meu coração aperta, mas eu vou lá e jogo fora. É o nosso palpitando educadora, fica à vontade pra meter a colher aí.

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0: que já mora nesse bairro aí com o marido e os filhos há 10 anos. Ela pôs aqui, ó, Thiago, há 10 anos que nós moramos no mesmo bairro. Ah, e ela sempre parou o carro dela, o carro do marido, do outro lado da rua. Às vezes ela para na porta da casa dela e às vezes ela para na porta da casa do vizinho, mas nunca na garagem. Recentemente mudou uma vizinha com a cara fechada, cara feia, e o carro deles começou a aparecer com terra no para-brisas, até cocô de cachorro. Ó a situação. Ela olhou nas câmeras e viu que era a vizinha da cara fechada, exatamente. Ela foi lá, conversou com ela e aí perguntou, né, por que você tá tacando essas coisas no nosso carro? Tem alguma coisa de errado acontecendo? Enfim. Elas conversaram por muito tempo e ela descobriu que a vizinha já havia passado por vários problemas, a vizinha chorou, sabe? Ela falou, olha, eu saí de lá assim, parecendo já que eu conhecia ela, parece que o meu santo bateu com o dela, olha que coisa. Depois desse dia, ela começou a ir na porta da minha casa a chamar a gente, trazendo um pedaço de bolo ou até mesmo o bolo inteiro, pudim, arroz doce, ela faz os doces e leva pra gente. Olha, eu vim trazer um bolo, eu tava fazendo pra mim, ela sempre fala isso, eu tava fazendo pra mim e resolvi trazer um pedaço ou trazer um pra vocês. Enfim, acontece que eu não consigo comer, nem dar pros meus filhos e nem pro meu marido. E o que eu faço? Jogo tudo fora. Ela foi bem sincera aqui no que ela escreveu. Ela falou que ela joga fora e que não, né, que ela não tem coragem de comer. Só que a consciência dela tá pesando. Ela tá se sentindo culpada agora. Ela falou, olha, eu não sou essa pessoa. Parece que eu tô fazendo ruindade, maldade em jogar fora. Mas eu não consigo. Eu conversei com meu marido acha que é coisa da minha cabeça. Que não tem nada não, que ela tá querendo se aproximar. É uma forma até mesmo dela se desculpar do que ela fez, de jogar as coisas no carro. Meu marido acha bobagem, acha bobeira. Eu já não. Então eu não deixo de jeito nenhum. Antes do meu marido chegar perto, eu já taquei fora. Já taquei no lixo. Quero saber se eu tô certa ou se eu tô errada. É o nosso palpitando de hoje. Você que tá ouvindo aí, que gosta de meter a colher, se fosse com você, você comeria esse bolo, o pudim, o arroz doce? Ou você jogaria fora também, igual essa nossa querida ouvinte? É o nosso palpitando, você metendo a colher em mais um assunto. Eu acho polêmico esse aí também, viu?
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4: E pra fechar a semana vai uma reflexão que vale pra todo mundo. Tem gente que acha que dirigir bem é acelerar forte, fazer curva rápido ou costurar no trânsito. Mas

0: Não dirija para impressionar ninguém, não. Dirija para chegar bem. No final das contas, o melhor motorista é aquele que volta para casa em segurança e todos os dias.
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2: Estamos de volta com Frequência Educadora aqui na número 1 do seu rádio. Bom finalzão de semana, sexta-feira chegou, bora aproveitar, hein?

0: Pitando Educadora de hoje, trazendo mais uma história para você meter a colher, dar a sua opinião. Essa nossa querida ouvinte, que já mora nesse bairro, eu não vou falar o nome, há 10 anos, e ela falou que nunca teve problema nenhum com os vizinhos. Acontece que ela sempre parou o carro dela, do marido dela, na frente da casa dela, na frente da casa dos outros vizinhos, nunca na porta da garagem, porém, ela nunca teve problemas nenhum. Até que mudou uma nova vizinha com a cara fechada, diz que não olha pra ninguém. E o carro dela começou a aparecer com terra no para-brisas, até cocô de cachorro, sério mesmo.
1: Ai, caramba!
0: Ela olhou nas câmeras de segurança da casa dela e viu que era a vizinha da cara fechada. E foi lá conversar, foi lá tirar satisfação, foi lá bater um papo com ela. Acontece que a vizinha disse de primeira que não tinha nada a ver com isso, que não era ela. Ela falou, olha, eu olhei nas minhas câmeras e eu vi que é a senhora que tá fazendo isso. Aí ela acabou admitindo, pedindo perdão, pedindo desculpas, chamou ela para conversar. E ela disse, ô Thiago, eu saí da casa dela, assim, parece que eu já conhecia ela há anos. Sabe, o meu santo bateu com o dela. Então eu saí tranquila, fui pra minha casa, contei pro meu marido. Meu marido falou, ó, que legal, que bom, uma conversa, um diálogo resolve tudo. Depois desse dia, nunca mais apareceu terra no para-brisa do meu carro, cocô de cachorro, nada, parou. Depois desse dia, ela começou a ir na minha casa levar bolo, levar pudim, arroz doce. Ela faz os doces e leva lá pra mim, pro meu marido, pros meus filhos. Fala, olha, eu acabei de fazer pra mim e fiz pra vocês também. Eu pego com muita educação, só que quando eu entro pra minha casa, eu não dou pra ninguém esse bolo, esse pudim, esses doces que ela leva, eu jogo fora. Ela falou aqui, ó, ela foi sincera, ela falou, eu jogo fora, eu não tenho coragem de comer. E aí o meu coração ficou apertado, a minha consciência também, e eu não sei o que eu faço. Se eu tô sendo exagerada, o meu marido fala que é coisa da minha cabeça, eu já acho que não é. Infelizmente, eu tô com peso na consciência de estar fazendo isso e eu quero saber, no Palpitando Educadora, o que eu devo fazer, se eu tô agindo de forma correta ou se é exagero meu. Oi, Aline, tudo bem? Bom dia, Thiago. Quem vê cara, Thiago, não vê coração. Ela tá certa sim, né? Não come. Aí, ó, tá vendo? E a Aline, e a Silvia? Oi, Silvinha! Thiago, bom dia! Nesse caso aí, pede pra vizinha voltar a jogar terra no carro. Pois não, é brincadeira, brincadeira. Ela deve fazer o que o coração sente. Acho que eu também jogaria fora. Melhor não arriscar, né? E a Helena Laurato, bom dia, Helena! Tudo bem?
2: Bom dia, Thiago!
0: Tudo jóia com você?
2: Eu? Não comeria.

0: Nada.
1: Nada, nada?
0: E eu evitaria o máximo essa pessoa.
1: Entendi.
0: Porque é uma pessoa de índole má.
1: É.
0: Eu procuraria ficar o mais longe possível dela.
1: Ela foi maldosa mesmo, isso é verdade.
0: E pra ela não trazer mais nada pra minha casa.
1: Entendi.
0: E rezava pra ela, reza muito pra ela ficar no canto dela.

tá tão errado assim não. Mas é aquilo que a Silvia falou. Faz o que o seu coração sente. Seu coração sente de jogar fora, joga fora. É? A gente tem que seguir também a intuição. É o

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13: A Câmara dos Deputados aprovou um projeto que transforma parte da Floresta Nacional do Jamanchim, no Pará, em área de proteção ambiental, chamada de APA. O texto segue agora para análise do Senado. Com a mudança, uma parte da área passa a ter regras mais flexíveis para o uso econômico e regularização fundiária. Atualmente, a Floresta Nacional tem mais de 1.300.000 hectares. Pelo projeto, a área protegida será reduzida a cerca de 814.000 hectares. Parlamentares da base governista e ambientalistas criticaram a medida e afirmam que ela pode aumentar o risco de desmatamento, grilagem e garimpo ilegal na Amazônia. Já o relator do projeto e a bancada ruralista defendem que a proposta regulariza áreas ocupadas antes da criação da Floresta Nacional, em 2026, e ajuda a reduzir conflitos fundiários na região.
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0: prioridade.
1: Não é por falta de tempo não, viu? Você só não tem prioridade.
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0: Alice Rosa.
1: Um espaço de luz.
0: Bom dia pra você, onde quer que você esteja. Bom finalzão de semana, é bom demais estar com você. Viu? Você é o melhor ouvinte do Brasil, pode ter certeza.
2: Brasil!
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0: Já faz 10 anos que eu moro nesse mesmo bairro e eu sempre parei o meu carro, o carro do meu marido, ou na porta de um vizinho, ou na porta da minha casa, nunca na porta da garagem de ninguém. Acontece que recentemente mudou uma vizinha com a cara fechada e o meu carro começou a aparecer com terra no para-brisas e até cocô de cachorro tinha. Eu fui lá, já tava desconfiada por conta que a vizinha não falou e nem pra ninguém, não foi só pra minha família não, foi pra ninguém ali. Fui olhar nas minhas câmeras, nas câmeras da minha casa e vi que realmente era ela que tava jogando terra no para-brisa do nosso carro, cocô de cachorro também. E aí fui lá conversar com ela, fui tirar satisfação. Ué, peraí, o que tá acontecendo? Por que a senhora tá fazendo isso? E eu acabei conhecendo ela, conhecendo a história de vida dela, vi que é uma senhora muito sofrida, amarga, que passou por muita coisa na vida, muita coisa ruim na vida. E eu saí de lá como se eu fosse a melhor amiga dela. Olha que coisa, ela chorou, se abriu pra mim. Depois desse dia, ela começou a ir na minha casa, bater lá no portão e trazer um bolo, levar um arroz doce. Ela sempre faz um doce e leva lá pra gente. E eu pego esse doce e jogo fora. Eu tô me abrindo com vocês, eu jogo fora. Eu não tenho coragem de dar esse doce, esse bolo pros meus filhos e nem pro meu marido e nem eu comer. Então eu pego e jogo fora. O meu marido falou que é coisa da minha cabeça, que isso é coisa da minha mente. Que não tem problema nenhum, que ela só tá querendo se aproximar. Mas eu me sinto mal em fazer isso, em jogar fora. Eu não sei se eu tô certa, se eu tô errada, se eu tenho que jogar fora mesmo, ou se eu tô exagerando. Por isso que ela escreveu pra gente, pro Palpitando Educadora, pra você dar o seu palpite. O que você acha que ela tem que fazer?
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4: 22 minutos para as 11 horas. 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

0: educadora que traz a história dessa nossa ouvinte, que tem aí um certo receio com a nova vizinha. Tiago, já faz 10 anos que eu moro no mesmo bairro, eu, com o meu esposo, os meus filhos, e a gente nunca teve problema aqui com o vizinho. Eu sempre parei o meu carro na porta da casa dos outros vizinhos e nunca tive problema. Acontece que recentemente mudou uma nova vizinha com a cara fechada, ela não olha pra cara de ninguém, e depois disso o meu carro começou a aparecer com terra no para-brisas, começou a aparecer até com cocô de cachorro, e eu já desconfiei dela. Fui lá nas câmeras de segurança da minha casa pra tirar a prova, e realmente era ela que estava fazendo isso. Fui conversar com ela, fui tirar satisfação, bati um papo com ela e fiquei algumas horas conversando com ela. Ela me chamou até pra casa dela, foi super educada, pediu perdão e me contou a história de vida dela. Ela teve uma história assim, bem sofrida, ela chorou, se abriu comigo e eu saí de lá parecendo, tipo, melhores amigas, que eu conhecia ela há anos. Foi pra minha casa e depois disso, de fato, parou de acontecer o que estava acontecendo, de jogar terra no vidro do carro, cocô de cachorro. E aí ela começou a bater no portão de casa, trazendo um bolo que ela acabou de fazer, que ela tinha acabado de fazer, um arroz doce, sempre um doce, olha, oi, eu acabei de fazer pra você, pros seus meninos, né, pro seu esposo. E aí, Tiago, eu, educada, aceito, agradeço, e aí eu jogo fora. E assim, tá me doendo o coração em falar sobre isso, porque, assim, eu não sou assim, eu não sou essa pessoa, e eu acabo jogando fora, e porque eu tenho medo de comer, e eu também não quero que os meus filhos comam, e nem o meu marido. O meu marido, eu conversei com ele, ele falou que isso é coisa da minha cabeça, e aí eu tô com o coração apertado, porque assim, o meu marido fala, bem, para de ser assim, ela só tá querendo se aproximar da gente, pedir desculpas, não tem nada demais. E aí, o que vocês acham, hein? Ela tá certa ou tá errada? Se fosse com você, você faria o mesmo, Pacheco? Bom dia!
1: Bom, Tiagão, bom dia!
0: Bom dia, Pacheco!
1: Pode comer sim, Tiagão, não faz mal, não.
0: Tem problema?
1: Quando ela vai pescar, nós acha pinga no despacho, nas encruzilhadas, galinha, nós bebe a pinga, faz a galinha, nós tá vivo até hoje, não faz mal não.
0: Ó, Pacheco.
1: Bom dia, Thiago.
0: Vai,
1: dia.
0: Corinthians. Vai, Corinthians. Valeu, Pacheco.
1: Vai, Pitão.
0: Tamo junto. Ó, é a opinião do Pacheco, né? Que tá metendo a colher no nosso Palpitando Educadora. Como ele disse, palpitou. Quem mais, hein? Participando a Gabriela, lá da Fazenda Três Marias, em São Tomás de Aquino, curtindo a gente. Bom dia, Titi. Sextou. Graças a Deus. Um abençoado final de semana pra todos nós. Ô, Thiago, você manda um alô e uma música bem legal pra gente aqui na Fazenda Três Marias? É lógico que eu mando, Gabi. Ó, bom trabalho aí pra vocês. Quem mais participando é o Rafael. Fala, Rafa, bom dia.
2: Fala, seu Thiago.
0: Fala, Rafa. Tudo ótimo,
2: cara,
0: querido.
2: Eu ia comer tudo essas coisas da vizinha. Comidinha da vizinha. Ixi, ia mandar tudo.
0: Sério
2: pra mim.
0: Mesmo?
2: Eu como todo dia a comida da minha sogra, que ela põe chumbim.
0: Rapaz.
2: No meu prato todo dia.
0: Tu fala isso dela.
2: Eu pondo chumbim na minha comida e eu não morri.
0: Tadinha.
2: Não é a comidinha da menina.
0: Ela não vai fazer isso nunca. Pra ele. Para, que isso.

0: top demais, hein? Aliás, o Luan, né? O Luan é top demais. Fala sério. 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
0: Quem também tá indo embora é o nosso Palpitando Educadora, voltando amanhã com mais um tema pra você meter a colher. Antes, deixa eu mandar um alô aqui pro pessoal que tá curtindo a gente, a Roseli, Luiz Antônio, a Verinha tá curtindo a nossa programação. Alô, Verinha, a Dalva, oi Dalva, tudo bem?
3: Eu também jogaria fora.
0: Você jogaria fora, Dalva, ela tá respondendo aqui o Palpitando Educadora. Quem mais? Paulão Serrana, fala Paulão.
4: Bom dia,
0: e aí, querido, tudo bem? FM.
4: Bom dia, meu certo? Amigo locutor Thiago Rodrigues.
0: Boa, Titi.
4: Paulão de Serrana, aproveito para desejar uma feliz sexta-feira com um ótimo, abençoado e iluminado final de semana.
0: Oh, a pra todos você
4: que
0: também,
4: curte, tá? A rádio maravilhosa que é a 102.3, especialmente a você e toda a sua família, Thiago.
0: Tamo junto.
4: E aproveito para optar aí. Eu acho que ela deve continuar descartando mesmo.
0: Jogando fora
4: que
0: os doces.
4: No início aí. Eu não confiaria também não.
0: Você também não?
4: Educadora FM aqui, pega bem.
0: Você vê o nosso palpitando, cheirando aí, ó. Polêmica. Bom dia, Thiago. É a Nilza Morim. Eu também fico com receio porque...

0: Esse mundo tem muita gente ruim e fica difícil saber quem é bom e quem é ruim, né? É, como aquele ditado, que não confia nem na sua própria sombra. É, ô Thiago, depois você toca um piseiro pra mim? É lógico, Nilza, é lógico. É o nosso palpitando educadora. É, tá voltando amanhã, tá, gente? Amanhã tem mais um caso. Nossa, meu Deus, o caso de amanhã vai dar o que falar. Oi, Borrozinho, tudo bem? Bom dia.
1: E aí, Thiagão, Borró do Garimpo chegou. Feliz sexta-feira, sextou,
0: e aí,
1: né,
0: querido?
1: Thiagão, sorte o modão do Eduardo Costa pra nós.
0: Eduardo Costa.
1: O Josimar lá, Rafa, tá aniversário dele hoje, dá os parabéns pra ele, tudo de bom pra ele, né? Pra ele e a Angélica lá. Mandar pra minha pra Daniela, a Valéria Bombonato. Mandar pro Márcio, pro Zé Ribeiro, pra todos aqui do Garimpo, tá curtindo o Thiagão na educadora.
0: Legal,
1: educadora, pega bem.
0: Pega
1: e hoje pode tomar um barrilzinho, comer uma galinha gorda com polenta. Obrigado, Thiagão.
0: Gostoso demais, valeu, Borrozinho. 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
0: Bom dia, são 11 horas e 7 minutos. Está no ar o Fique Sabendo. 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Atenção, consumidores! O número de reclamações sobre o álbum da Copa do Mundo de 2026 aumentou 220% em São Paulo, segundo o Procon. Entre os principais problemas estão golpes em redes sociais, venda de figurinhas falsas, anúncios enganosos e atrasos na entrega. As reclamações passaram de 34 em abril para 109 em maio. O órgão orienta os consumidores a pesquisarem a reputação do vendedor, desconfiar de preços muito abaixo do mercado, verificar se o produto é oficial e guardar comprovantes e conversas da compra. Também cresceram as reclamações envolvendo televisores eletrônicos, roupas e outros produtos ligados à Copa. Em caso de problemas, as denúncias podem ser feitas pelo site do Procon São Paulo. E um acidente entre um ônibus e um carro complicou o trânsito na Avenida Francisco Junqueira, na tarde de ontem, em Ribeirão Preto. A batida aconteceu no cruzamento com a rua Benjamin Constante e deixou fluxo lento nos dois sentidos da avenida. Até o momento, não há informações sobre feridos. Este foi o Fique Sabendo, que está de volta direto da nossa redação amanhã, trazendo as últimas informações para você, sempre junto com a JCM Informática.
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0: Abre aí seu WhatsApp, tá chegando o Zap Hits.
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0: Duas músicas, uma escolha. O hit da educadora. Adorei. Ah, e você votando naquela que você gosta mais. Nosso Zap Hits já tá no ar e essa é a primeira opção.
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1: Primeira opção do Zap Hits é o Geninho e a Mariana Fagundes, peão todo tatuado. E a segunda, Eduardo Costa, Imagina Eu. Você já escolheu a sua? Hã? Agora dá pra escolher, né? É.

0: Fagundes, pião todo tatuado, legal, hein? Qual que você vai escolher? Manda aí seu zap, 99986-1023. Eu nem sei, tô indeciso. Eu acho que eu vou escolher a primeira opção, pode ser? Então tá, escolha a primeira opção. Agora é com você.
1: Vai zapeando.

0: Basta imaginar eu. Ô, Vaguinho, ó, bom final de semana aí pra vocês, tá? Tamo junto. Paulão de Serrana voltou. Fala aí, Paulão. A primeira ou a segunda?
1: Sextou. Educadora FM 102.3. Paulão de Serrana. Sextou, meu amigo Thiago. Oi, Iso Titi. Fico com a segunda.
0: Segunda, opção. Eduardo Costa.
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0: Pega bem. Esse é o Paulão.

0: Josimar Lava Rápido, da
1: aniversário dele. Aê. Alô, Josimar, parabéns pra você, meu querido. Deus te abençoe, tá? Te dê muita paz, muita saúde, felicidades. E aproveite seu dia, tá? Dia todo seu. Tamo junto, meu irmão. Quem mais, hein? A Maria Aparecida, fala comigo, Maria. Bom dia.
2: Bom dia, Tiago.
1: Bom dia, Maria. Tudo ótimo.
2: Tiago, eu quero a segunda opção.
1: Segunda?
2: Um abraço, bom final de semana pra você.
1: Pra você também, Maria. Fica com Deus. E aí, não dá mais. Votações encerradas. Bora curtir, então, ele, Eduardo Costa.
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5: O mercado do feijão carioca apresenta preços sustentados e estoques enxutos no atacado nesta quinta-feira. A saca de 60 quilos do produto Nota 9 está cotada na média de 200.

0: R$ 276,50. A oferta de lotes de qualidade superior permanece restrita, o que obriga os empacotadores a aceitarem os valores pedidos pelos produtores para garantir os abastecimentos das gôndolas. O setor acompanha com atenção o clima seco de outono nas áreas da segunda safra nacional.
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11: Oi, bom dia pra você, 11:22, daqui a pouco.

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5: A Câmara dos Deputados aprovou uma medida provisória que define novas regras para o reajuste do piso nacional dos professores da educação básica. O texto segue agora para análise do Senado. A proposta fixa o piso do magistério em R$ 5.130 em 2026, com reajuste de 5,4% em relação ao valor anterior. A nova regra de cálculo passa a considerar a inflação medida pelo INPC e metade da média de crescimento das receitas do Fundep nos últimos 5 anos. O texto também estabelece que o reajuste não poderá ser menor que a inflação e nem superior ao crescimento das receitas do fundo. Parlamentares favoráveis à medida afirmam que o objetivo é garantir o ganho real e valorização dos professores, além de tentar evitar o desinteresse pela carreira docente.
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4: Mais de 10 milhões de microempreendedores individuais ainda não entregaram a declaração anual obrigatória à Receita Federal. O prazo para o envio da DACIMEI termina no dia 31 de maio e o documento deve ser preenchido mesmo por quem não teve faturamento em 2025. A declaração informa o total faturado pelo MEI no ano passado e também se houve contratação de funcionários. O envio é feito pelo portal do empreendedor e é fundamental para manter o CNPJ regular. Quem perder o prazo pode pagar multa e até ter o CNPJ cancelado em casos de longo período sem contribuições. O limite do faturamento do MEI em 2025 foi de R$ 81 mil reais por ano. Quem ultrapassou esse valor precisa regularizar a situação e pode ter que migrar para outro regime tributário.
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0: Boa tarde pra você, meio-dia na rádio que pega bem.
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0: Chega mais, hoje sexta-feira, 22 de maio, temperatura 30 graus. Thiago Rodrigues continua por aqui, agora na sua tarde, né? É, na sua tarde. Daqui a pouco tem hora da fofoca, eu não esqueci de fofocar. Eu... 102,3. Essa é a gente, Londê, 832, com certeza, a rádio.

Tamo junto, bom finalzão de semana. A minha querida Pamela também tá curtindo a gente. A Tatiana. Oi, Tati. Sextou, hein, Tati? Meu amigo Zé Mário, lá na cidade de Franca. Alô, pessoal de Franca, curtindo a nossa programação. Lembrando que daqui a pouco tem a Tarde dos Sucessos com ela, Cissa de Paula.

com ele, João Luiz. Ah, o João Luiz vai te fazer companhia amanhã no Frequência Educadora. E a gente volta a se falar amanhã, amanhã à noite, a partir das 6 horas, apresentando a Hora do Boteco. Vou estar com você, uma troquinha de horário, coisa simples, mas eu não tô indo embora não, tá? Não tô indo embora de jeito nenhum, porque daqui a pouco tem ela, Cissa de Paula, trazendo aquelas fofoquinhas que a gente adora no Tarde de Sucessos. E você? Você não vai embora também não, né? Continue.

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3: A Câmara dos Deputados aprovou um projeto que prevê pena de até 4 anos de prisão para quem aumentar de forma artificial e sem justa causa o preço de produtos e serviços essenciais, como combustíveis. A proposta segue agora para análise do Senado. O texto foi enviado pelo governo federal em meio à alta do petróleo causada pelas tensões no Oriente Médio entre Irã e Estados Unidos. A nova regra altera a lei de crimes contra a ordem econômica e prevê punição para empresas ou agentes que elevarem preços sem relação com o aumento real dos custos. A pena pode variar de 2 a 4 anos de prisão, além de multa. O texto também prevê agravamento da punição em caso de crise de abastecimento ou quando a empresa tiver posição dominante no mercado.
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14: Mercado do boi gordo segue firme e com forte pressão de alta em todo o território nacional. Em São Paulo, o indicador CPEA para arroba está cotado na média de R$ 347,20. A escassez de animais terminados a pasto se acentua com o avanço da estiagem, encurtando as escalas de abate nas indústrias brasileiras frigoríficas para menos de 5 dias. O pecuarista que possui gado em semi-confinamento detém o poder de barganha nas mesas de negociação neste final de semana.
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1: 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Olha eu aqui na sua sexta-feira, meu bem. Sexta de Paula, em ZYD 832, canal 272. Educadora Batatais, São Paulo. 22 de maio, 25 graus, com ela sempre, sempre. 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
1: Agora e já, é hora de começar a sua tarde de sucessos. E que bom já te ver por aqui na sintonia, coladinho com os loiros, os louros. O Thiago e eu agora, né? Que bom te ver aqui em boa sintonia. E cadê o Thiago, hein? Cadê o Thiago, produção? Ah, foi lá comer mais um pedacinho de bolo e me deixou aqui, né? Uhum. Ele foi lá comer salgadinho e bolo. Tá lá se lambuzando. Mas que bolo, Mário. Eu já cheguei. A primeira coisa foi comer bolo. Hoje, aniversário mais... Não, não é hoje, mas a gente já tá comemorando, né? Mais que especial, hoje teve festa aqui na Educadora, hoje é dia da Adorama e hoje também do Felipe, comemorando. Aos dois, muita luz, muita paz, saúde, bênçãos, vitórias, enfim, o melhor de Deus sempre pra vocês. Um festão aqui pra nós. Eu vou lá buscar o Thiago pra gente fofocar, tá? Bora começar! 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

0: essa música.
1: Beijo de paieiro, perfume do mato.
0: Eu adoro essa música. Nossa. Sabe qual que é o problema dessa música? É tirá-la da sua cabeça depois.
1: É verdade.
0: Você tá na sua casa, qualquer coisa que você vai fazer, vem. Pião, todo tatuado. E assim vai.
1: É verdade mesmo. Você tá lavando a louça, vem a música. Exatamente. Tá fazendo as coisas, vem a música, meu Deus.
0: Tá fofocando que nem eu tava agora mesmo, vem a... Opa. Vem a música. É que eu tava comendo, meu Deus.
1: É, eu contei pra todo mundo que você tava comendo.
0: É, mas você também tava, né? Você trouxe bolo, salgadinho.
1: Eu já parei lá pra fazer o meu prato.
0: Ó, a maçã e a banana que ela trouxe, ela deixou de lado.
1: Do cantinho.
0: Tá aqui, ó, tá aqui do cantinho.
1: Mas o meu prato...
0: Quem sabe mais tarde, né?
1: Nossa, mas que bolo mara.
0: Gostoso.
1: Que delícia, bolo de nozes.
0: Aniversário. Aniversário do Felipe, isso. da Dorama. Na verdade, isso. É dia 25, né?
1: É.
0: Que eles completam aí mais um ano de vida.
1: 24,
0: porém,
1: né?
0: É, 24 anos cada um. Aí resolveram comemorar hoje
1: então,
0: aqui.
1: Um festão, hein?
0: E a gente não acha ruim de jeito.
1: De jeito, né? A gente adora. Meu pratinho de salgado tá aqui, meu pratinho de bolo tá aqui, eu tô indo e tô comendo.
0: Aí, tá vendo?
1: Já mandei parabéns aí pros dois,
0: pra
1: que Dorama, alegria.
0: Pro Felipão.
1: Isso,
0: pros gostoso, dois. Gostoso, né? Eles fazem no mesmo dia,
1: então,
0: né?
1: Então.
0: No mesmo dia, dia 25 de maio.
1: Então, olha, aí é que bom coisa. Que aproveita e faz um festão pra nós, né?
0: Aproveita e faz uma festa
1: isso.
0: só. Ah, parabéns pra eles aí, pro Felipe, pra Dorama, são duas pessoas especiais.
1: Sim, são duas pessoas incríveis.
0: Incríveis.
1: Parabéns aí mais uma vez, viu? E as vezes que ganham presente. 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
1: Ah, ninguém quer dor de cabeça, não, mas na sexta-feira,
0: ai,
1: né?
0: Deus me livre, ninguém merece.
1: Ninguém quer dor de cabeça, então já passa lá.
0: Cara, ninguém merece, ninguém você tem merece. Que passar lá.
1: Ô, Thiago, você além de ter ir lá comido bolo de novo, roubado salgadinho de novo, você trouxe babado?
0: Eu sempre trago o babado, é lógico. Fofoca é com a gente, né, Cissa?
1: Isso aí.
0: É, a gente adora uma fofoca, imagina o que vai faltar.
1: Então segura aí que a gente já volta.
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2: Oi, 1:18. Boa tarde.
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2: Babado, Thiago.
4: Olha o babado. Você colocaria no seu filho, na sua filha, o nome de um jogador, de uma jogadora de futebol?
2: É, essa eu já posso responder?
4: Pode.
2: É, ainda bem que eu nasci menina.
4: Mas tem
2: porque
4: futebol feminino.
2: Porque o meu pai ia colocar em homenagem... Meu pai era corintiano, né?
4: Ah, corintiano.
2: E roxo. Eu ia chamar Sócrates.
4: Legal o nome.
2: Ainda bem que eu nasci menina, né?
4: Legal o nome.
2: Imagina eu, Sócrates.
4: Ô, Cissa, vamos detalhe. Lá. Um casal de corintianos da zona sul de São Paulo tá enfrentando dificuldades para registrar o primeiro filho após escolher o nome de Memphis Depay.
2: Olha, e o outro corintiano lá, tá vendo? Olha lá. Tem que ser os corintianos.
4: É um atacante do Corinthians. Segundo os pais, o cartório negou o registro, alegando que Depay seria um sobrenome sem ligação familiar com o bebê. O casal ainda tentou mudar a grafia do nome, mas o pedido, mesmo assim, foi recusado. Foi recusado novamente.
2: Não tem nada de grafia, alguma coisa com a criança?
4: Então,
2: você não sabe se ele escutou 9 meses o Corinthians jogar? Você não sabe se ele participou?
4: Enquanto isso, a criança segue sem certidão de nascimento?
2: Meu Deus!
4: Na sua opinião, a decisão do cartório foi correta ou exagerada?
2: Memphis Depay, ele tem dupla nacionalidade, né? Ele nasceu na Holanda.
4: Na Holanda?
2: É, mas ele possui também origem ganense.
4: Ah, é?
2: Ele é filho de pai ganês, que é o Dennis Depay, e a mãe holandesa, que é a Cora Tjensema. E ele construiu, né, a carreira dele defendendo a seleção holandesa.
4: Holandesa.
2: Tá, é um sobrenome. Eu acho até muito bonito. Memphis Depay.
4: Eu também acho.
2: Muito bonito. E a pessoa às vezes tá.
4: Apesar que eu falei por muitos anos Depay.
2: Ah, eu tava. Então,
4: aí me falaram,
2: saber.
4: Não, é Depay mesmo.
2: Vai saber a interpretação, né?
4: Tá, a maioria certo. Fala Depay. Agora, a galera tá falando aqui, os comentários na internet, agradecendo o cartório. Obrigada, cartório.
2: E a galerinha mais, aí?
4: É, o dono do cartório, com certeza, é palmeirense.
2: Essa daí foi boa. É.
4: Oh, meu Deus. É agora a criança tá sem registro e vão ter que achar um outro nome aí, né? Põe Neymar. Neymar. Por que? Você não acha legal, Neymar? Não acha? O seu silêncio já diz tudo. Não precisa nem responder, viu, Cissa?
2: Eu já colocaria Sócrates.
4: Sócrates?
2: Eu prefiro Sócrates.
4: Eu não acho Sócrates um nome... Eu acho legal, um nome forte, né?
2: É, tem um filósofo Sócrates também, dá licença.
4: É um nome forte.
2: Um filósofo Sócrates. É, você sabe que de vez em quando eu gosto de dar uma filosofada. Vai que foi nessa pegada sim, também, sim. Que já incluiu tudo, né?
4: Já tem gente achando que é exagero do cartório. Ó, o filho é deles, eles têm o direito de escolher o nome. Eu acho que é exagero do cartório. Ixi, meu Deus do céu. Será que o pessoal acha que é exagero do cartório ou não?
2: Hã? Na minha opinião, eu acho que sim.
4: Você acha que é?
2: Eu acho
4: que sim. O cartório tá correto em não deixar colocar lá?
2: Eu acho que não tem essa necessidade. Se tem ali o sobrenome do pai, né? Tem ali um nome que... Tudo bem, pode ser de origem holandesa, ganense, mas tem um nome. Tá, de origem ali, e de repente e tem que ter o sobrenome do pai, né?
4: Sim, tem que ter o sobrenome
2: do pai. E às vezes agora também estão usando os dois, colocar o sobrenome do pai e da mãe.
4: Sim, pode colocar também.
2: Então, agora eu acho que, sei lá, é um pouquinho de exagero.
4: É.
2: Eu acho que não tinha necessidade. Né? Às vezes a pessoa quer fazer uma homenagem, né? O duro é assim, eu não concordo quando você coloca uma coisa sem sentido, que nem no caso, nós vamos colocar aqui. Alguma coisa sem sentido.
4: Você lembra daquela família? Tem uma reportagem na internet. Cada filho tem um nome de um objeto, sei lá, de alguma coisa lá.
2: Então,
4: tem
2: um
4: que chama Xerox. O outro chantar, cada um tem...
2: Então, aí não faz sentido, né? Aí não é um nome.
4: É.
2: E até naquela questão ali, você lembra também? O seu Jorge também teve um problema enorme com o filho.

0: Isso não?
1: É, porque aí é uma outra questão, mas aí é só minha opinião. Ele queria colocar samba. Não, aí eu não acho que tá correto. Porque
0: aí, eu lembro disso aí.
1: Então,
0: eu
1: queria colocar samba. Aí eu acho que não tem uma... Né? Eu acho que aí não. Aí você foge muito da questão. Mas nome, né? Eu acho que foi um pouquinho exagero.
0: Eu já vi lá uma reportagem, tem um que é Xerox, o outro é... Carretel, sei lá, cara.
1: Então.
0: O pai e a mãe resolveram colocar uns nomes diferentes.
1: Deus
0: lá.
1: Do céu, aí.
0: Mas aí todo mundo foi registrado.
1: Então,
0: lá.
1: Aí todo mundo foi registrado, como assim?
0: Eu acho, na verdade, agora, a minha opinião, acho que deveria ser liberado o nome que quisesse. Eu acho que deveria. Eu acho que não tem que ter esse negócio aí. Eu acho que deveria ter.
1: É, mas vamos falar sério, liberar. Né, Thiago? Tem coisas que não faz sentido mesmo. Você colocar Xerox no nome do teu filho?
0: Ah, sei lá. Sei, eu acho que cada um vê de um jeito. Agora, Xerox.
1: Hoje de ação.
0: Imagina, Xerox.
1: Chama lá o Xerox pra mim, vai.
0: Xerox, Ana. Eu falei Xerox que não. Agora não, Xerox. Na volta a gente compra.
1: Agora você fala igual a Dona Hermínia, porque a Dona Hermínia sempre colocava o nome nos filhos, que é pra diluir a raiva.
0: Exato.
1: Porque eu lembro que ela falou assim que a Marcelina, graças ao nome dela, levou pouca chinelada, né? Porque ela diluía o ódio no nome. Marcelina! Xerox. Agora no Xerox não dá,
0: Xerox.
1: Não.
0: Xerox.
1: Xerox, você já mandou o chinelo com o tamanco junto. Então, se duvidar, já apanhou muito.
0: Sei lá, eu acho que nome é uma coisa muito pessoal, gente. Muito pessoal.
1: Ah, mas Xerox.
0: Thiago,
1: não, Xerox também não. Esse é judiou da criança, coitado. Vai ficar revoltada pra vida inteira.
0: Sei lá, Xerox.
1: Vamos ver a galerinha aqui,
0: é
1: vai.
0: Muito pessoal isso aí, gente. Será que o povo acha, hein?
1: O que será? Ai, meu Deus do céu. Tem uma pessoinha polêmica aqui, ó, que mandou mensagem.
0: Se é polêmica, a gente gosta.
1: Vem.
2: Ô, Cícero.
0: Ah. Oi.
2: Já pensou se for o nome daquele angolano lá, daquele haitiano lá, hein?
0: Qual?
2: Sucuro.
0: Ah, um sucuro. Sucuro.
1: Né?
0: É um sucuro.
1: Ai, meu Deus do céu. Yuri Alberto mandou uma bola pra lá. Será que acharam?
0: O que ele
1: mandou? Eu não sei o que ele mandou aqui, não. Será que é pra nós isso aqui? Não sei,
0: não.
1: É, mandou uma bola pra lá.
0: Agora
1: vai
0: não
1: entender.
0: Chegou, não. Pode ser que tá chegando aqui.
1: A Nilza Morim mandou o seguinte: boa tarde, Cici e Thiago.
0: Boa tarde, Nilza.
1: Eu
0: querida.
1: Já coloquei, sem saber, o nome do meu filho de Alisson. Ai, mas Alisson é lindo!
0: Eu gosto.
1: E tem, né, Alisson. O goleiro Alisson, sim. Né? E sim. Olha aí, ó, tá vendo? Sim. Sem querer, mas ó, tá vendo? Um nome muito bonito. E a Sandra Marta aqui. Boa tarde, dupla linda.
0: Boa tarde, linda.
1: Minha mãe chamava Oscarina.
0: Oscarina. Eu conheço esse nome, Oscarina.
1: E eu conheço um homem que tem o nome de... que ele chama Espera em Deus.
0: Mas é tudo junto, será?
1: É, tudo junto.
0: É tudo junto, Espera em Deus. É diferente, né?
1: O bom é que ele tá sempre esperando em Deus, né? Tá sempre, né? Uma pessoa de fé, né?
0: É, eu tô aqui com o senhor Espera em Deus.
1: Isso.
0: Legal, eu
1: não.
0: Nome...
1: mas qual que é o nome? Não, é Espera em Deus. Espera
0: em Deus.
1: É, né? É, esse nome aí também, pelo menos, faz sentido, né? A pessoa sempre tava esperando em Deus.
0: Legal.
1: Esse nome, pelo menos, faz sentido.
0: Espera em Deus.
1: Ai, meu Deus. Quem mais aqui, hein?
3: Ô, Cícero.
1: Oi. Tilapinha.
3: Eu sempre usou minha esposa, né? Sobre respeito de novo. Tropela, se você tiver outro filho, né, nessa vida ainda, seu filho vai chamar Levoide. Que a tua mãe, esses remédios, chama Levoide, né?
1: Levoide?
3: O nome vai chamar, o nome do seu filho vai chamar Levoide.
1: Meu Deus do céu!
3: Qualquer nome, povo que é bobo, esse cartório.
0: O nome do remédio?
3: Tô ficando doido. Um abraço a todos vocês.
0: Levoide.
1: Abraço, querido.
0: Nome diferente.
1: É diferente, diferente, diferente, diferente. Pra não esquecer também, tá vendo?
0: Levoide, na volta a gente compra.
1: Isso, vamos testar os nomes aqui se vai dar certo?
0: É, você tem que fazer o teste pra ver se vai encaixar em algumas situações.
1: Eu gosto assim desse. Eu gostei do Espera em Deus, que a gente tá sempre na firmeza da fé.
0: Legal, né?
1: Espera
0: em Deus.
1: Espera em Deus, vem aqui.
0: Espera em Deus.
1: Eu vou te bater, Espera em Deus. Como é que você fala isso? Pelo menos acredito que essa criança nunca apanhou na vida, hein?
0: Espere
1: porque era
0: Deus.
1: Que a mãe dela dilui o Espera em Deus. Ela fala, Deus, não, não posso
0: espere
1: fazer
0: Deus.
1: Isso. É, não posso fazer isso com Espera em Deus.
0: É,
1: se duvidar, essa criança nunca
0: nome,
1: apanhou,
0: é um
1: hein?
0: Nome diferente. Espera em Deus.
1: E você aí? que você acha do cartório? Ele errou, exagerou ou tá certinho de conferir tudo nos mínimos detalhes?
4: É som de Deus.
1: Será que tem mais um nome diferente aí?
0: Ah, sempre tem.
1: Sempre.
0: O povo vai lembrar e vai mandar aqui, pode ter certeza.
1: Educadora.
0: Pega bem.
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0: maravilhosa, Henrique Juliano, educadora pega bem. Sextou bonito por aqui.
1: Sextou bonito.
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0: Maravilha. E daqui a pouquinho a gente volta com aquele babado.
1: Volta. Vamos saber do povo. O que o povo acha desse negócio aí do cartório? Se o cartório não aceitou, né? Que o filho se chamasse Memphis Depay. O cartório recusou. E a criança está sem registro até agora.
0: Então,
1: aí a gente quer saber se o cartório exagerou ou se não. E o que você acha aí dos nomes, né? Você conhece alguém que tem um nome diferente também? Eu acho que é bobeira esse negócio do cartório não aceitar. Né? Deveria aceitar, então tudo bem. Pronto.
0: E a galerinha, o que tá achando? E já conta pra gente aí um

0: nome diferente aí pra gente, que a galerinha tá trazendo, né?
1: O povo falou que o dono do cartório, com certeza, é palmeirense.
0: Ah, eu tenho certeza, por isso que ele não quis registrar. Certeza, certeza. A gente volta já.

0: seu estilo.
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10: Babado, babado, gente.
11: Ui, vamos fofocar, ou melhor, continuar fofocando sobre nomes diferentes.
10: Então vamos continuar fofocando.
11: É.
10: E a galera, o que, que a galerinha tá achando?
11: Será que o pessoal achou que o cartório exagerou de não deixar os pais registrarem a criança com o nome de Memphis Depay?
10: Né? Um pouquinho, né?
11: Deixar os pais registrar a criança aí com o nome de Memphis Depay. Eu acho que não tem nada a ver, deveria ter deixado.
10: Eu acho que o dono do cartório, se tivesse colocado Abel Ferreira, ele tinha registrado.
11: Você acha?
10: Tem certeza.
11: É.
10: Abel Ferreira, ele tinha registrado.
11: É. E aí, o que, que o povo acha, hein?
10: Vamos ver o que, que a galerinha acha.
11: Vamos
10: ou
11: lá.
10: Se você também tem um nome aí, conhece alguém com um nome diferente, conta pra gente que a gente gosta de ouvir, né?
11: Sim, a gente gosta, porque a gente é curioso.
10: Olha a Rosângela, vamos ver o que ela falou, Thiago.
11: O que ela falou?
12: Boa tarde, Cissa. Boa tarde, Thiago.
10: Boa tarde.
12: Eu gosto do nome Guilhermina. Eu acho lindo esse nome, maravilhoso.
10: Bonito.
12: Lindo, lindo, lindo. Se eu tivesse uma filha hoje, eu ia pôr Guilhermina. Muito lindo.
10: Bonito.
12: Comer o bolo e me chamarem, né?
11: Ah,
12: mas parabéns,
11: verdade.
12: Meu filho Felipe, para a Dorama. Muita saúde, paz no coração. E para vocês também um abraço, Cissa, como Thiago.
11: Ah,
12: educadora pega
10: obrigado.
12: Bem.
10: Olha, o Thiago recebendo declaração hoje.
11: É, muito obrigado.
10: Falou
11: muito
10: que
11: obrigado.
10: Ama você, Thiago. Ah,
11: sou uma
10: Nossa.
11: Pessoa amada, graças a Deus.
10: Nossa!
11: Graças a Deus.
10: Declaração no ar, ao vivo, por mais de 230 cidades.
11: É.
10: Que é isso, Thiago?
11: É o amor. Isso é muito bom. A gente receber esse carinho.
10: Eu fiquei até com inveja agora.
11: Não fica, porque as pessoas também te amam.
10: Ah, eu fiquei com uma inveja
11: boa agora.
10: Você também
11: é amada. Querida, e você sabe que você é.
10: Obrigada. Então, ela ficou sem bolo.
11: Ela ficou sem bolo.
10: Pior que ficou mesmo, que não sobrou,
11: acabou,
10: viu?
11: Já era, Rosângela.
10: Acabou.
11: Ela é. Chegou tarde também,
10: ainda,
11: né?
10: Ainda bem que sobrou os farelinhos pra mim.
11: Ela chegou tarde.
10: É. Sobrou o farelinho pra mim. A primeira coisa que eu fiz foi, deixa eu fazer uma parada, um pit stop aqui antes de entrar, mas, porque senão não vai dar tempo.
11: Mas depois dessa declaração, eu vou comprar um bolo pra ela.
10: Você vai comprar?
11: Vou comprar.
10: Ai, que fofo.
11: Você declarou, né? Então aí
10: depois
11: merece
10: dessa,
11: um
10: Thiago, você ganhou a sexta-feira. Se eu fosse você, eu tinha que mandar um bolo pra Rosângela. Vou mandar um bolo pra ela. Rosângela é gente boa, né?
11: Ela é, um
10: abracinho. Ah, tanto que ela gosta, adora você, Thiago.
11: É um amor, né? É um amor. É um amor.
10: E quem tá aqui também mandando um alôzinho pra gente...
11: Quem?
10: É a Josiane. A Josiane falou o seguinte, que ela não concorda com o cartório, que realmente exagerou... É. Nome é nome. É, nome é uma coisa, objeto, olha lá, do jeito que eu falei.
11: Nome de objeto.
10: É, nome é uma coisa, objeto é outra, então essas definições, objeto, lugar, definições, aí não, mas nome é nome. Eu também concordo com ela. É. Nome é nome, objeto, nome de outras coisas é outras coisas, mas nome é nome.
11: Entendi.
10: Né? Se você quiser colocar um nome de outro país, é nome. De outro país, outra denominação, é nome. Mas eu entendi a dela e eu gostei.
11: Entendeu?
10: Eu gostei. Objeto é objeto, nome é nome, outras coisas é outras coisas. Mas nome é nome.
11: Não tem problema nada. Acho que o cartório deveria ter deixado os pais registrarem o filho aí com esse nome, Memphis Depay, tá tudo certo.
10: É o nome. É, é um nome de origem holandesa, é misturado, holandesa com ganês, mas é o nome. É a definição
11: do
10: nome.
11: Só pode ser o dono do cartório palmeirense.
10: Ah, eu também acho que ele é palmeirense, ele de birrinha
11: não
10: fez.
11: Falou, não vou, vai, pô, Memphis Depay, vai, escolhe um outro nome aí.
10: Escolhe outro nome.
11: Ai, meu Deus.
10: Olha aqui quem tá mandando pra gente, Wesley.
11: Fala, Wesley.
10: Boa tarde, Cici e Thiago. Fala pro Thiago, que eu quero o bolo também. Ih, já não tem mais,
11: Wesley. Isso, gente? Que é isso? Agora pronto, acabou com tudo. Virei boleiro.
10: Ô Wesley, deu o que fazer pra achar um pedaço pra mim. Eu vim farejando lá de fora. Eu falei, deixa eu correr.
11: Acabou aí o bolo já.
10: É, ó, deixaram um recado. Ela deixa bolo pra Cis, que senão ela conta no ar. E eu conto mesmo se não me deixar bolo, se não me deixar comida.
11: Deixar um pedaço pra ela.
10: Eu conto.
11: Tem que deixar aquela conta mesmo.
10: Eu conto no ar que me deixaram aqui, ó, com vontade, comeram tudo. Eu conto. Então deixaram um pedaço de bolo pra mim. Só por isso, viu?
11: Vamos fazer um bolo daqueles bolo quilométrico.
10: Quilo tem que ser, porque aqui, olha, eu vou te contar. Aqui, bom, tem que ser.
11: Bolo quilométrico.
10: Você manda um alô pra nós aqui na mercearia da família Alvorada. Estamos ligados sempre na Edu. Gente, fina demais essa galerinha, viu?
11: Sempre ouvindo, isso é verdade.
10: Tá o Wesley, a Cristiane, o Enner, a Bruna, Pablo, né? Manda uma música aí do Natanzinho Lima. Aê, galerinha animadinha!
11: E eles ouvem alto e bom som, né?
10: Então, pra todo mundo ouvir lá, coisa boa. A gente adora, já vou providenciar aí pra vocês. E o Borró? Fala, Borró! Fala, menino!
0: Chegou. Boa tarde, Tiagão.
11: Fala, Borrozinho.
0: Mandou um pra nós do Raça Negra aí, mandar pro Josimar lá, Borró, Santa Rita, fazer aniversário.
10: É verdade.
11: Hoje é aniversário
0: pra ele, bom pra ele.
11: É verdade.
0: Mandar também lá pra Daniela, a Valéria Bombonato. Lá pro Marcos Pouso da Ribeiro, pra todos aqui do Gato da Cortina Cisa, na educadora. Educadora, pega bem. E hoje pode fazer aquela feijoada, né? Obrigado, Cisa.
11: Que delícia, feijoada.
10: O feijoada é bom demais,
11: eu adoro.
10: Né? Feijoada é tudo de bom.
11: É aniversário do Josimar.
10: Hoje é. Hoje é dia 22, hoje é dia de Santa Rita.
11: É, exatamente.
10: Hoje é dia do Josimar. Muita saúde, bênçãos, vitórias. Ele que já comemorou aniversário desde terça-feira comendo mafufo.
11: Sério?
10: Terça, quarta-feira já começou a comer mafufo, ganhou bolo.
11: Eu adoro mafufo. Ganhou bolo e tudo.
10: Você ganhou uma fufa, hein, Borró?

0: Pois não vai comer bolo lá no Josimar, lá na Rádio Santa Rita. Vamos pra lá, hein?
1: Pronto, já resolvi o problema do bolo.
2: Final de semana nós vamos hoje tudo pra lá pro Josimar. Quer nem saber, 6 horas eu tô
1: já
2: saindo.
1: Já resolvi o problema do bolo. É com você, Josimar, agora, hein?
2: É com ele agora, sim. Pronto. Vai todo mundo pra lá, viu, gente? Pode ir lá no Lava Rápido Santa Rita, que ele já tá lá esperando por todo mundo. Ó, a Nilza falou que achou um nome diferente aqui.
1: Qual?
2: Ó. Eu tenho uma conhecida chamada... Nossa. Ravena.
1: Ravena.
2: Ravena, eu lembro eu que tinha um desenho com esse nome.
1: Eu acho bonito, Ravena.
2: Ravena. Ravena tem gente colocando...
1: Você não acha bonito,
2: Ravena? Ravena. E tem gente colocando o nome de gente em cachorro. O cachorro da minha filha se chama Ravena.
1: Ravena.
2: Mas Ravena ficou meio no meio, né, Nilza? O duro é você chamar a cachorra de Flávia, Fabiana. Oi, Joyce. Joyce. A Ravena ainda tá no meio termo nisso. É, pior que é, Thiago.
1: Ravena, eu acho um nome bonito.
2: Mas Ravena é um nome assim... Gente, eu tô tentando lembrar aquele desenho. Que tem a Ravena, que ela é roxa.
1: Eu acho que eu sei.
2: Como é que chama?
1: Eu sei, eu só não lembro como que chama. Mas eu lembro que tem um desenho mesmo, que tem a Ravena.
2: A Ravena lá,
1: então. Eu acho um nome bonito, é um nome bonito. Você acha o seu nome bonito?
2: Cissa. O meu nome? Eu acho o meu nome. Cissa, eu gosto do meu nome.
1: Eu acho o Cissa um nome bonito.
2: Embora ele não é tão normal, né? Mas eu acho o meu nome bonito.
1: Mas é um nome bonito. Uhum. Tiago, eu acho bonito também.
2: Aí, é bonito.
1: O meu é com TH, mas tem o sem TH também. É. Que é o mesmo som, né? Só muda a escrita. Uhum. E depois tem Iago, né? Que aí tira o T,
2: Iago.
1: Né?
2: Iago.
1: Iago.
2: Isso.
1: Eu acho bonito. O meu é Tiago Rodrigues só. Muita gente às vezes até acha que tem um nome
2: que tem mais
1: maior,
2: alguma coisa no meio.
1: Mas é só Thiago Rodrigues. Uhum. Rodrigues que tem muito no México, né? Rodrigues, mas lá é com Z.
2: Rodrigues.
1: Né? Lá é com
2: Rodrigues.
1: Z. Aqui puseram com S, mas lá é com Z. É.
2: Tem mais gente aqui chegando? Deixa eu ver se mandou um alô aí pra nós. Deixa eu ver o que que é.
3: Eu acho bonito.
4: É, o nome do desenho é Titãs.
2: Isso! Ah, é o Titãs! Olha o Gustavo me salvando aqui.
1: Que demais!
2: É verdade, não tem a Ravena que ela é roxinha?
1: É, isso aí
2: mesmo. Gente, não vem não, eu assisto desenho até hoje.
1: Tá vendo?
2: Se tem uma coisa que eu gosto é desenho.
1: Eu adoro desenho. Eu adoro também.
2: Sou pior que criança pra desenho. Falar em desenho, se a gente ficar falando de desenho, a gente vai até amanhã, né?
1: Ai,
2: mas eu quero assistir agora Ilhas de Titãs.
1: Então, pode recordar.
2: Vamos recordar.
1: Adoro. Olha o fim de semana.
2: Sextou!
1: E aí, gente?
5: Isso é mais um sucesso? Do Natanzinho.

0: Felipe Rodrigo, você gosta de rua?
1: Eu amo rua, eu sou rueiro.
0: Ai, desde coisa boa, pequeno, né?
1: Sempre gostei de rua. Eu sou muito feliz quando eu tô na rua.
0: Quando você tá na rua.
1: Eu adoro. Tudo bem, eu gosto de ficar em casa um momentinho, assim, mas não muito.
0: Mas gostar de rua é uma coisa, poder outra,
1: né? Ah, é verdade.
0: Poder as obrigações.
1: Eu gosto de bater perna, eu gosto de e eu gosto de onde tem movimento.
0: Movimento.
1: Rua movimentada.
0: Ah, deixa de ser rueiro, Thiago.
1: Quando Thiago, tem, porque eu gosto de encontrar as pessoas pra conversar, entendeu? Então...
0: Aí ele demora 3 horas pra voltar pra casa.
1: Ah, mas...
0: não tem cabimento.
1: 3 horas
0: tem cabimento
1: é pouco.
0: Isso.
1: Coitado de quem para pra conversar comigo também.
0: Né? É, perde, queima feijão.
1: A pessoa saiu com uma coisa pra fazer. Se ela me encontrar, você esquece.
0: Ô, Thiago, tem uma galerinha que tá querendo falar aqui com a gente.
1: É, vamos falar uns nomes
0: produção,
1: diferentes.
0: Segura aí. Tem, olha aqui que a galerinha tá falando. Ó o André. André, me conta aí, tem um nome diferente, André?
2: Boa tarde, Cícero. Boa tarde, Thiagão.
1: Tarde, André. Tarde.
2: Abençoado fim de semana pra vocês.
0: Amém, pra nós.
2: Aqui, esse me chama de André. André, mas meu nome não é André, meu nome é Andrierre.
1: Andrierre.
2: Só que exato, só fica mais fácil, me chama de André. Entendeu?
0: É, facilita.
2: Um abraço pra vocês, fica com Deus.
0: Abraço!
1: É um nome diferente.
0: Mas Andrierre,
1: né?
0: É bonito.
1: Andrierre.
0: É.
1: É chique,
0: é
1: né?
0: É chique.
1: Tem Pierre, lembra de Pierre?
0: Pierre.
1: E Andrierre.
0: É, deve italiano, não é não?
1: Sei.
0: Andrierre.
1: Chique, um nome francês.
0: Um francês meio... também pode Andrierre. Ser, uma coisa que... Ó.
1: O nome dele é chique, hein,
0: chique,
1: velho?
0: Chique, gostei. A Sandra também mandou uns nomes diferentes. Mas da onde vocês estão tirando esses nomes, gente? Pelo amor de Deus. Eu não tô sabendo nem falar. A Maione.
1: Isolde.
0: E Lilven. Então.
1: Diferente.
0: É, diferente.
1: Eu tinha uma amiga.
0: Quando a gente não pode falar outra coisa, a gente fala diferente.
1: Eu tinha uma amiga,
0: né?
1: Eu tinha uma amiga que chamava Ieda.
0: Ieda?
1: Ieda. Acho bonito também, Ieda.
0: É, Ieda.
1: Diferente.
0: É, lembro da Ieza.
1: Ieda.
0: É.
1: Quem mais?
0: Eu não sei aonde que esse povo tira esses nomes. Coitada das crianças. Tem trauma já desde quando nasceu, né? A criança vem, aí as coleguinhas tiram sarro na escola. Ai, vou te contar, gente. Vocês querem dar um nome pra criança ou querem dar um trauma pra ela, pra vida toda? Tem que pensar nisso, né? Olha que vai colocar o nome na criança, né, gente? Vamos falar sério. Quem mais? Tem mais nome diferente aí, gente?
3: Ô, Cícero e Thiago.
1: Oi.
3: É um nome que eu acho meio esquisito, hein? Chama-se Vaginilda. É duas irmãs, Vaginilda e Vaginalda. Esse nome é meio esquisito, hein? Vaginilda. Educadora, pega bem.
1: Vaginalda.
0: Ó, se me colocasse o nome desse.
1: Dona Vaginalda. Ué, mas é o nome, ué. É o nome.
0: Ó, se me colocasse o nome desse.
1: É o nome.
0: Eu ia jogar uma praga.
1: Oh, misericórdia.
0: O horário não me permite falar o que eu tô pensando aqui agora. Mas o nominho, hein? Falo nada, não, viu?
1: Ai, Deus amado.
0: Olha que honra, gente. Thiago. Quem tá por aqui?
1: Quem?
0: DJ Belucci.
1: Aê!
0: Gente, que show! Equalize Eventos, DJ Belucci. Vamos ouvir ele falar? Olha, Thiago, a voz.
4: Boa tarde, Cissa. Boa tarde, Thiagão.
1: Boa tarde.
4: DJ Belucci por cá.
1: Ele é
4: estamos
1: DJ,
4: aqui acompanhando a programação da educadora com a melhor dupla de fofoqueiros de plantão, hein?
0: É nóis, Thiago, também.
4: Manda aí pra gente, Mirosmar, moral, Zezé de Camargo, irmão da Lua, amigo das estrelas, por favor. Abraço, boa sexta, sexto!
1: Legal, animado.
0: Alô aí, gente, que vozeirão. Que
4: sobre os nomes aí, não posso falar nada. Meu nome é Washington Belucci. Washington,
0: mas é bonito.
4: Hein? Washington. Tá inspirado, viu? Vai
1: tá vendo. Forte.

0: Spencer, nome forte.
1: Bonito, Washington.
0: Mas, Thiago, não deixa a produção ouvir esse áudio dele, não, senão vai... Ó,
2: ele tem voz de locutor.
0: Vai substituir nós
2: ele
0: dois.
2: Ele é animado.
0: Então, pra animado, cima. Tem voz de locutor.
2: É o DJ.
0: O Thiago, a gente já perdeu o serviço, a produção ouvir essa voz dele.
2: Verdade. É mentira. Para com isso.
0: Ó, a gente vai perder o serviço.
2: Ah, sempre capaz.
0: Que vozeirão, menino. Que isso?
2: Vem comer bolo aqui com a gente.
0: Vem comer bolo aí qualquer hora. Bom, Thiago, fala a hora, a produção tá ali pra mim, no relógio, eu tô vendo, não quero um relógio igual o seu não, que eu tenho o mais bonito. 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
0: 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Ô, Ti.
2: Oi.
0: Ah, coisa séria que você vai embora?
2: Ah, já vou, Cicinha.
0: Ah, não gostei.
2: Tô indo. Tá fazer vendo o quê, como é, né? Gostoso? Passa tão rápido.
0: Passa.
2: Adoro falar com você e com o pessoal aí. É muito gostoso.
0: Aí.
2: Passa assim, ó. A gente passaria a tarde toda aqui, numa
0: amanhã
2: boa, né?
0: Eu não vou passar com você.
2: Ah, mas amanhã o João, vai estar por aqui. Eu vou estar à noite, né, amanhã. 6 horas, 18 horas, mas eu vou te ver, né?
0: Rebelde.
2: Eu vou te ver.
0: Você vai me ver?
2: Ué, você vai trocar o horário comigo.
0: Ah, é verdade.
2: Das 18 horas.
0: Então a gente fofoca da tarde pra frente.
2: Foca das 18 às 19.
0: Pronto, fechou. Ah, fechou. A gente dá um jeito.
2: Tchau, gente.
0: Beijo.
2: Tchau.
0: Beijo.
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7: A Justiça Federal registrou pela primeira vez mais de 1 milhão de eleitores brasileiros no exterior. Desse total, pelo menos 879 mil estão em situação regular e poderão votar nas eleições de outubro. O número final ainda depende da análise dos pedidos de regularização e transferência de título eleitoral feitos ao Tribunal Superior Eleitoral. Segundo a Justiça Eleitoral, o eleitorado fora do Brasil cresceu mais de 300% desde 2010. Os países com maior número de brasileiros são Estados Unidos, Portugal, Paraguai, Reino Unido e Japão. Atualmente existem cerca de 2.400 sessões eleitorais distribuídas em 140 países. No exterior, os brasileiros votam apenas para presidente da República.
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3: Oi, gente, bora comigo. Cissa de Paula, em ZYD 832, canal 272, Educadora Batatais, São Paulo, sexto.
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0: 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Galerinha, daqui a pouquinho eu tô de volta pra gente falar de esportes.
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Santana escandaloso. Educador, educadora, pega super bem. 12h23. 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
9: 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E a hora certa.
10: 12h28, boa tarde.
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10: É hora de falar de esportes. 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
10: Um time brasileiro entrou em campo ontem no encerramento da 5ª rodada da fase de grupos da Copa Libertadores. O Corinthians foi ao Uruguai e ficou no empate em 1-1 com o Penarol. Com o resultado, o Timão garantiu o primeiro lugar no grupo E com 11 pontos. Já no encerramento da 5ª rodada da fase de grupos da Sul-Americana, o Atlético Mineiro recebeu e derrotou o Cienciano, time do Peru, por 2-0. Com a vitória, o Galo chegou aos 7 pontos, lidera o grupo B, ao lado de Puerto Cabello, time venezuelano. Semana que vem tem a disputa da 6ª rodada da fase de grupos da Liberta e da Sula, e também a definição dos times classificados para as oitavas, pelo menos na Libertadores. E, gente, a comissão disciplinar da Conmebol deu a vitória ao Flamengo no jogo cancelado contra o Independiente Medellín, na Colômbia, no último dia 7, pela 4ª rodada da fase de grupos da Libertadores. Com o resultado, o Flamengo chega a 13 pontos e garante, matematicamente, a primeira posição do Grupo A. Próxima educadora nos esportes, às 15h30. 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
5: Sexta-feira aqui pega bem, hein?
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5: 12h32, deixa eu mandar alôzinho pra galerinha linda que tá aqui curtindo Educadora e pedindo música. A Vanessa falou que é uma bem animadinha, né, Vanessa? Tá no faxinão? Animada! Animada! Deixa eu mandar um beijo pra ela. Pra Maria Lúcia, que também tá por aqui. Animadíssima. Marcelinha! Oi, oi, oi, minha linda! Um beijão. Tá pedindo aqui também? Ah, um pagodinho? Também já capricho. Quem mais? Bernadette! Oiê!
6: Oi,
5: tudo bem?
6: Boa tarde pra você.
5: Pra você pra também, todos, linda.
6: Eu quero ouvir qualquer uma música aí do Raça Negra. Qualquer uma.
5: Do Raça Negra?
6: E quero desejar pra você um bom final de semana.
5: Obrigada, minha linda.
6: Um
5: pra você
6: de Santa
5: também.
6: Rita de Cássia. Maravilhoso.
5: Hoje é
6: super
5: dia
6: abençoado
5: dela.
6: Abençoado pra você.
5: Ai, amém. Recebo.
6: E deixa um versinho pra você.
5: Vou até baixar aqui.
6: No céu eu escolhi uma estrela. 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Aí na rádio, Educadora, escolhi a Cinza como a minha melhor locutora.
5: Oh, meu Deus, que linda que você é.
6: Fica com Deus e com você. A Educadora pega super bem. Tchau,
5: obrigada,
6: tchau.
5: Obrigada, Bernadette.
6: Beijo, Bernadette. Estamos de Minas Gerais. Terça-feira é meu aniversário. Eu quero que você fale aí, tá?
5: Tá muito chegando, obrigada. Hein? Linda, Deus, obrigada. Tchau. Obrigada, obrigada, obrigada, obrigada pelo carinho. Você é maravilhosa, carinhosa, Bernadette.

gente. Desde já te desejo muitas bênçãos e bênçãos aí. Tá chegando contagem regressiva, dia 26. Um beijo enorme. Obrigada sempre pelo carinho e bora curtir.

35 latas de cerveja, Zezé de Camargo e Luciano, na sua tarde com a Educadora. E deixa eu falar pra você, quem tá aqui com a gente. 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Daqui a pouquinho eu tô de volta com Zap Hits. Segura aí que eu

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3: É hora de participar, hora de votar e escolher a sua preferida. Duas opções. E você vota no Zapinho Educador, hein? 99986-1023. A primeira indicação, Reality Mix, Sweet Dreams. Nossa, essa é pra dançar e esquentar. E a segunda, Kid Abelha, Na Rua, Na Chuva ou Na Fazenda? Qual você prefere?
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0: Sweet Dreams é pra esquentar a nossa sexta-feira. Earth Mix. Quem tá votando, quem tá participando, deixa eu ver aqui. Oi, Mia! A Michelle tá na sintonia, a Michelle tá votando na primeira indicação. Um beijão pra você. Quem mais? A Tânia tá por aqui. Olha ela, oi, Tânia. Votando aí também na primeira indicação. Vamos esquentar, né? Vamos esquentar. Um beijão aí pra você. Oi, Eliel.
1: Boa tarde, Priscila.
0: Boa tarde.
1: Ótima sexta-feira, viu? Olha só, vamos de música 1, viu? Feliz pra você aqui, peraí, todos os nossos ouvintes, música do Eduardo, meu amigo Danilo, Thiago Rodrigues também, e pro João, e pra você também, né? Educadora, pegando super bem com a princesa Cissa de Paula.
0: Obrigada. Um abraço pra você, Bernadette. Deixa eu ver quem a galera tá votando.
2: Oi, Cissa. Boa tarde novamente. Eu quero ficar com a primeira opção.
0: Primeira opção?
2: Mandar com muito carinho pra você. E pra todos que participam aí desse programa lindo.
0: Obrigada, viu?
2: Como a Cissa de Paula pega super bem.
0: Obrigada.
2: Boa tarde novamente. Fica com Deus.
0: Ela é maravilhosa. Tem mais recadinho aqui também, ó.
3: Oi, Cissa.
4: Oi, Cissa.
0: Oi.
4: Boa tarde, aqui é o Arthur Tamugi.
0: Boa tarde, Arthur.
4: Quero mandar uma música com muito carinho pra minha avó.
3: Bernadette.
4: Faz aniversário dia 26.
0: Olha aí, vovó.
4: Felicidade.
3: Dizer que...

0: que eu amo ela.
1: Dizer que eu amo ela.
0: Ali com você, educadora, pega super bem, super beijo. Tchau, tchau.
1: Com você, você, educadora.
0: Pega super bem.
1: Pega super bem. Beijinhos, tchau, tchau.
2: Ai, que lindo, Arthur. Ai, que lindo, Arthur. Um beijão pra você e pra vovó. Simone, Simone Tostes, boa tarde, primeira opção, lindo finalzão de semana pra você, tá? Bem quentinho também. Bora, galerinha, bora votar, enquanto isso a gente curte aquela beiradinha da segunda.
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0: bem também, que diabelo, hein? Galerinha linda de bonita, deixa eu ver quem tá votando. Já escolheu a sua preferida? Deixa eu ver quem tá votando.
1: Cissa, flashback. Oi. É a nossa especialidade, hein? Vamos de Sweet Dreams. Educadora pega muito bem.
0: Tá aí, ó, DJ Belucci, votando e participando com a gente. Roseli, ótima tarde pra você. Roseli também tá votando na primeira indicação. Ótima tarde pra você, pra toda a galerinha da Casinha dos Enfeites. Gente, disparadinho. 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

0: tá cantando aí, né? É Rich Mix, o ano era 1983, quem gosta de flashback gosta, né? É top! 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
3: 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Oi, bora comigo, hein? Cícia de Paula, em ZYD 832, canal 272. Educadora Batatais, São Paulo, a melhor. Finalzão de semana chegou, bebê! Delícia! 22 de maio.

0: pra quê?
1: Murilo, fiz saudade estranha. Educadora pega super bem, 3h19. Tá curtindo bem? Tá pegando bem aí? Que maravilha. Então fica antenadinho, antenadinha, porque já eu

0: De volta com babado quentinho pra você.
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7: A Receita Federal abriu nesta sexta-feira a consulta do primeiro lote de restituições do Imposto de Renda 2026. Os pagamentos serão feitos a partir do dia 29 de maio, mesma data em que termina o prazo para a entrega da declaração. Esse será o maior lote de restituição já pago pela Receita Federal, com mais de 16 bilhões de reais liberados para cerca de 8.700.000 contribuintes. A maior parte dos recursos será destinada a contribuintes prioritários, como idosos, professores, pessoas com deficiência e quem utilizou a declaração pré-preenchida com PIX. A consulta poderá ser feita pelo site da Receita Federal, Meu Imposto de Renda, ou pelo aplicativo oficial disponível para celulares e tablets. A Receita também alerta que quem não entregar a declaração dentro do prazo pode pagar multa e ter o CPF irregular.
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5: 3h24, boa tarde. Ei, qual o babado da vez?
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5: 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Babado, minha gente, babado. Wesley Safadão tá muito bravo, hein? Eu não vou falar não, eu vou colocar o áudio aqui pra vocês, que ele mandou.
6: Uma maldade,

0: não, mas tá saindo boatos que vocês estão em crise. Então eu não entendo. Então qualquer pessoa que chegar hoje e disser um boato vai ser publicado, é assim que nós estamos realmente nesse mundo, eu entendo até os perfis de fofoca, né? Então tá saindo inclusive várias situações, o pivô é isso, o pivô é aquilo, gente, não tem pivô de nada. O que eu falei pro Léo ontem foi: Léo, faz o seguinte, então se aprofunda nesse boato, que é um boato mentiroso, e se você encontrar alguma coisa, você pode continuar batendo. Se você não encontrar, faz pelo menos uma publicação pedindo desculpas, entendeu? Então, gente, o foco não é esse. Hoje eu tô vivendo um momento maravilhoso, né? E hoje é dia de celebrar mais uma vez. Nós celebramos ontem e nós vamos celebrar porque a gente acorda hoje com essa notícia maravilhosa. E mais uma vez eu reforço.
1: E tá aí, ó. Wesley Safadão acabou de contar pra você que ele, né, Wesley e a Tiane, eles negam rumores de traição e de crise no relacionamento que foi falado aí pelo Léo Dias e também alguns sites de fofoca. Né? Então ele usou o perfil dele nas redes sociais para rebater uma publicação que sugeria uma suposta traição à esposa, né? Publicou um vídeo negando as acusações de fidelidade e qualquer crise que esteja acontecendo no relacionamento com Tiane Dantas. Ao lado da companheira, o cantor afirmou que o casal vive uma fase feliz, descartou rumores envolvendo a relação. Mas assim, né? Eu não sei se você viu, mas eu acabei de ver o vídeo. A cara dela não tá animadinha, não. A cara dela não tá desconvencida, não, querido. Eu não sei você, mas a reação me diz muito. A reação de uma pessoa me diz muito. Querido, ela nem olhou pra câmera. Você tá me entendendo? Ela sequer olhou pra câmera, ela sequer olhou pro vídeo, ela sequer olhou pro Wesley Safadão. Eu não sei, não. Eu não sei, não. Nesse fogo tem uma lei estranha, né? Uma fumacinha estranha aí tá no meio desse fogo, porque ela nem sequer, ela não demonstrou reação nenhuma. Mas nenhuma nesse vídeo. Ela tá totalmente ali, ó, na dela, congelada. Eu não sei. Não sei, Wesley Safadão. Algo me diz que a reação dela tá estranha. Não sei, não. Eu não sei, eu adoro ver a reação das pessoas, porque a reação das pessoas me diz muito mais do que suas palavras, certo? Eu gosto de ver a reação das pessoas. Se a pessoa deu uma olhadinha pro lado, se perdeu no olhar, você pode ver que tem alguma coisa. O olharzinho dela tá pensando, flutuando na história ali, eu não sei se a história convenceu ela não. Tá, Wesley Safadão? Não sei se convenceu. A nós, eu também não sei se tá convencendo, mas tudo bem, né? Aguardemos cenas dos próximos capítulos.
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1: Educadora, educadora, pega bem. Olha a Valéria Bombonato por aqui, passando pra desejar boa tarde. Boa tarde, lindona. Tudo de bom aí pra você? Fala, meu amigo Luiz Sérgio. Oi.
3: Boa tarde, Cícero.
1: Boa tarde.
3: Aqui é o Luiz.
1: Tudo bem?
3: Mandou uma música pro meu amigo Willi escutar aqui. Ele tá aqui na obra comigo trabalhando. Ele ama muito essa música aí do Pablo Vittar, fazendo favor. Educadora, pega bem.
1: Valeu, um abraço aí pra vocês. Bom trabalho. Sextou, gente. Sextou. Na sequência, a gente capricha aí pra vocês. Educadora! Oh, Shakira!

Eduardo Costa, imagina eu. Educadora pega bem, 3h47, chuvinha, final de semana geladinho, hein, gente? Você já vai lembrando o que você vai fazer pra hoje, aquele caldão, hein? Aquele caldão, aquela mandioquinha, salsa, legume, ai! Um caldinho de mandioca, um caldinho de legumes, hoje vai. O que mais que vai hoje, hein? Aí aquela batata recheada, eu gosto. O que é que vai hoje de bom, hein? Quem que vai hoje de bom, gente? Tanta coisa gostosa pra gente comer no frio, né? E depois, antes de dormir, vai chocolate quente. Mais alguma coisa que esqueci? Vai pensando aí pro cardápio de hoje, porque sextou com chuvinha. Daqui a pouquinho eu tô de volta pra te falar de esporte.

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6: Depois de assinar com Barbosa, o Palmeiras mantém Danilo como alvo principal do clube para a sequência da temporada e também assumir aí uma operação na casa dos 30 milhões de euros, incluindo valores fixos e bônus. Fim de uma era no futebol internacional. O Manchester City anunciou hoje a saída do técnico Pep Guardiola no final da temporada. Em 10 anos no comando do clube inglês, o treinador espanhol conquistou ao todo 20 títulos, entre eles Champions League, o Mundial de Clubes e 6 edições do Campeonato Inglês. Próxima educadora nos esportes, amanhã, com Alto Posto Irmãos Ribeiro e Machados Multimarcas.

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5: Deixa eu mandar mais alôzinho pra essa mulherada linda, pra Bete, pra Maria Beltrame. Eu tava com saudade de você. Uma excelente tarde, minha linda. Tudo de bom, tá? Mariângela também tá por aqui. Falei, mulheres lindas desse Brasil curtindo Educadora.

0: Tecoterapia, Alexandre Pires. Tem gente que já começou, né? Tem gente que já tá lá, já batendo cartão, né? Sextou, bebê. Tem gente que já começou, né, bebê? Bom, gente, 4 e 5. Segura as pontas aí que eu já volto com modão.
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3: E pra fechar a semana vai uma reflexão que vale pra todo mundo. Tem gente que acha que dirigir bem é acelerar forte, fazer curva rápido ou costurar no trânsito. Mas o verdadeiro bom motorista é aquele que anda com o controle, respeito e previsibilidade. É quem usa seta, respeita a distância e pensa antes de agir. A dica do Automotors é bem simples. Não dirija para impressionar ninguém, não. Dirija para chegar bem. No final das contas, o melhor motorista é aquele que volta para casa em segurança e todos os dias.
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4: Um tremor de terra de magnitude 3,3 foi registrado no mar, próximo ao litoral de Maricá, no Rio de Janeiro, na madrugada de ontem. O abalo aconteceu às 5 horas e 31 minutos da manhã e foi identificado pela Rede Sismográfica Brasileira com análise do Centro de Sismologia da USP. Até o momento, não há relatos de moradores que tenham sentido o tremor. Especialistas explicam que esse tipo de abalo, apesar de chamar a atenção, é considerado comum no Brasil, principalmente em áreas marítimas da região sudeste. Segundo os sismólogos, o país registra pequenos tremores com certa frequência por causa das tensões naturais na crosta terrestre.
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5: Educadora. Oi, vem modão, vem modão. Cícero de Paula em ZYD 832, canal 272, Educadora, Batatais, São Paulo, vem que vem. Sextou bonito, bebê. 22 de maio, na melhor sintonia. Pega, pega.

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2: Agora sim vai estralar. Vai estralar, modão, caprichadão, incrível por aqui. Já aumenta esse volume aí, bebê. Isso aí, já pode participar, mandar alô, recadinho. Top demais, então bora começar. O nosso EMC já tá na área.

0: vem Chitãozinho Chororó, por emoção. E a gente vai curtir uns modão caprichado demais. É o nosso MC, educadora, sempre pega bem, né? Segura aí que eu já volto, eu vou trazer um babado pra você e muito mais moda. Galerinha já tá pedindo aqui, bora atender, né, produção?
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0: Bora, tá na hora de fofocar, às 4h30 da tarde. E a Shakira fez um convite super lindo, mas super lindo, para as crianças de Uganda, para dançar na final da Copa do Mundo. Ah, Shakira, que coisa mais linda. A Shakira emocionou os fãs ao confirmar oficialmente o convite para as crianças do grupo Ghetto Kids de Uganda para participarem de uma apresentação ao seu lado no final da Copa do Mundo deste ano. O anúncio foi feito em um vídeo enviado pela artista e publicado no perfil oficial do grupo no Instagram. Na gravação, Shakira aparece falando diretamente com os jovens, ela faz um videozinho, né? E ela disse o seguinte: eu quero que seja especial para todos nós, inesquecível. Por isso eu decidi convidar vocês para dançarem comigo na final, declarou a cantora. A resposta das crianças, claro, vem em clima de euforia, danças, gritos, comemoração, tomaram conta do vídeo publicado logo depois da confirmação oficial. Foi lindo ver as crianças.

0: Crianças fazendo aquela festa, aquela alegria, né? As crianças de Uganda, o grupo Ghetto Kids, arrasam sempre com as danças deles, arrasam. Estão sempre fazendo um videozinho com as dancinhas do Michael Jackson, né? Arrasam sempre. Agora vou dançar com Shakira. Quero ver.
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0: E deixa eu ver quem tá aqui mandando alô. Fala, Roberta. Ótima tarde pra você, Rô. Ela tá pedindo Panda. Panda tá aqui na sintonia. Super beijo, tá? Quem mais, quem mais? A Carmen tá por aqui também. Alô, Carmen. João Bosco e Vinícius. Olha aí, a mulherada pedindo moda, hein? Vai esquentar nessa sexta-feira. E quem mais tá pedindo moda? Fala, minha amiga Marcinha.
3: Boa tarde, minha amiga tarde. Cita de Paulo. Cita de Paulo. Toca uma música aí do Gustavo Lima, Vagabundo. Quero oferecer especialmente pra minha neta, Emily Cássia Ferreira, que hoje tá completando mais um ano de vida.
0: E beleza.
3: E também pra minha irmã Maria Rita Ferreira Baviera, que também tá completando mais um ano de vida. Quero oferecer pra todo mundo que está ouvindo, pra minha amiga Cita de Paula, pro Tiago, pro João Luiz, pro Rodolfo e pro meu esposo Alexandre. Bom final de semana, minha amiga Cita de Paula.
0: Parabéns aí pra sua neta, pra sua irmã, pra toda essa galerinha linda aí. Parabéns, luz, paz. Tudo de bom na vida delas. E bora então atender a pedidos. Para, para, para. 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
4: 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Ei. E tá gelada? Não.

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8: Ótima tarde pra você. 9 minutinhos pra 5 da tarde.
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Mato Grosso e Matias, arrasando por aqui, hein? Educadora pega bem, 5 e 2. E por aqui, na Educadora, a gente segue com o nosso MC. Sim, sim, sim, sim, sim. 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
13: Os preços do petróleo voltaram a subir nesta sexta-feira em meio à falta de avanços nas negociações para encerrar a guerra envolvendo o Irã. O mercado segue em alerta principalmente por causa das tensões no Estreito de Hormuz, uma das principais rotas de transporte mundial de petróleo. O barril de petróleo Brent, referência internacional, ultrapassou os US$105, enquanto o WTI, referência nos Estados Unidos, ficou próximo dos US$98. Antes do conflito, em fevereiro, o petróleo era negociado na casa de US$70 por barril. Analistas afirmam que os investidores ainda buscam sinais de um possível acordo entre Washington e Teherã, mas a incerteza continua dominando o mercado.
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14: Simbora? Demais! Modão! Comigo, vem! Cista de Paula, em ZYD 832, canal 272, Educadora, Batatais, São Paulo. 102,3. Finalzão de semana, sexta-feira chegou essa linda! 22 de maio.
0: Vem.

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1: All right. Os Agroboy on the road.

0: Ai, que música linda! Deixa eu aproveitar essa música linda, deixa eu mandar um beijo caprichadão pra Betinha, que tá sempre ouvindo a educadora, sempre pegando bem. Gente, agora 5h24, deixa eu falar de Casa Nova então, que é incrível, que é mara, tem tudo que você gosta, tem muito bom gosto. 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
5: A avicultura de postura registra um dia de boa liquidez e cotações estáveis nas granjas produtoras. A caixa com 30 dúzias de ovos brancos foi cotada ontem no fechamento do mercado a R$ 199,20 no atacado paulista. O consumo interno de ovos continua acelerado, impulsionado pela grande competitividade da proteína no varejo. Para o avicultor brasileiro, o cenário técnico é de equilíbrio, com a produção ajustada à demanda de mercado, evitando sobras e garantindo boas margens de lucro.
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3: Bora fofocar? Às 5h29, deixa eu te contar o babado aqui que tá causando. Eu não sei se você tem. Tem? Eu quero saber. Você tem um perfume árabe aí na sua casa?
4: Rapaz!
3: É, tá em alta, viu? Tá em alta um perfume árabe.
2: Ai, caramba!
3: Mais intensos e com um dos ingredientes mais caros do mundo, né? Os perfumes árabes viraram tendência.
4: Ai, para!
3: É, porque tem alta concentração de óleos essenciais, matérias-primas nobres. É uma tendência que cresceu e tá crescendo aqui no Brasil. Tá todo mundo querendo um árabezinho. Todo mundo querendo. Todo mundo querendo. Olha aí, gente. Todo mundo querendo. A perfumaria árabe valoriza matérias-primas nobres, como várias aqui, essências e concentrações e mais e muito mais, né? Na cultura árabe, o perfume não é só apenas um cosmético, não, tá? É parte exclusiva e essencial da pessoa. Sabia? É parte. Então, tem tudo isso. Os ingredientes mais caros do mundo estão concentrados nos perfumes árabes, tá, gente? Então, é isso. E mais um detalhe, tá? Inclusive, marcas nacionais como Boticário e Natura já estão lançando suas próprias versões para não ficar de fora. Porque tá todo mundo, volta a falar, querendo um árabezinho. Entendeu? Todo mundo, até Natura, até Boticário estão querendo fazer também. Com o aumento dessa popularidade, tá todo mundo querendo aí transformar um árabezinho, né? Tá aí. E os perfumes variam muito. De 250 a 3.800 ou um pouquinho mais. De 250 a 3.800 ou um pouquinho mais, aí varia, né? A essência, a matéria-prima, tem várias matérias-primas aqui. Então, aí vai de você, a fragrância que você vai buscar, um perfuminho, né? Aí você fica à vontade. Inshallah, alhamdulillah. Eu também quero um agora, pra mim, só pra mim falar, inshallah, muito ouro. Falo nada, não.
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3: Eu também tô querendo um perfume árabe. Chique. Nossa, gente, fala sério. É bem marcante, né? Presença marcante. Bom, deixa eu mandar um alô pra galerinha que tá presente aqui na Educadora. Fala na Cláudia. Ela tá pedindo um azul de Guilherme Santiago. Ô, minha linda, ótima tarde pra você. Silvia Helena também tá por aqui, né, Silvia Helena? Fala, Zé Carlos. Eita, Zé Carlos, eu pedi o Rick Renner, uma animadinha. Cara de sexta-feira, vou caprichar pra você. Galerinha curtindo a Educadora, pegando bem?

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Zezé de Camargo e Luciano, irmão da Lua, amigo das estrelas. Educadora Pega Bem, essa foi indicação, olha só, da minha amiga Jéssica de Brodowski. Ofereça aí pros meus pais, pros meus filhos, sobrinho, pros meus familiares de Batatais, pra você, pra todos da rádio, amamos você. Que linda, um beijão, obrigada imensamente pelo carinho. Finalzão de semana ótimo pra vocês. Deixa eu mandar um beijo todo caprichado. Pra Silvia Taan, pra Eliana, tava falando de vocês, suas maravilhosas. Tava falando de vocês aqui na Educadora. Ah, adoro elas, gente. Tô sempre lá, viu? Tô sempre lá. Um beijão aí pra vocês. Pra Gerson de Ribeirão também, na sintonia com a Educadora. Eita, a Elizabeth chegou aqui. Deixa eu falar um oi pra você antes de ir. Que delícia, gente linda. Bom, e vai ficando por aqui. 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Gente, vou pegando carona, vou ficando por aqui. Amanhã eu tô de volta com vocês a partir da 1 da tarde. Deixa meu beijo, cadê meu beijo? Meu carinho, meu cheiro, valeu pela companhia, valeu pela alegria, valeu por esse calorzinho gostoso aí de vocês. E eu deixo vocês em boa companhia. Vem chegando aí, João Luiz, na sua noite com Boteco. Minha última, tá? Pra você.

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6: Atenção! Ei, minha amiga, tá tudo certinho aí? Tá tudo no esquema pro fim de semana chegando.
7: Falando demais,
6: me conte aí, me conte aí. Sextamos, seu dia tão inspirado, aguardado. Chegou, bebê.
8: Fala comigo, bebê.
6: 6 e 2. Certinho, amigos e amigas, lindões e lindonas. Guerreiros e guerreiras, muchachos e muchachas. CYD 832, canal 272, Educador FM, Batatais, São Paulo. 24 horas no ar. Conta, sextou.
8: É hoje que a gilipoca vai piar.
6: Olha o fim de semana. 47 anos no ar. Bora, bebê. Bares e botecos de plantão. Você na estrada, você onde tá? Me conte aí. Não me esconde. Só manda o seu sucesso pra nós.
9: Abaixa esse tom de voz. Quem você pensa que é?
6: Chegou!
8: Não copia, não!

0: Da sexta-feira, você acha que vai vir chuva? Vai vir um frio nessa madruga? Ei, Valéria! Boa noitinha! Ótima noite a você, pra Betinha, pra Verônica. Oi, Adriano! Boa noite, bem-vindo! Super fim de semana! Sextamos, em dia 22, dia de Santa Rita. Boa noite a você que nos acompanha pelo site, aplicativo também. Tá na estrada aí, passando por Batatais, região da Mogiana, Sudeste Mineiro. Onde você tá? Me conte aí. Vamos apiar, mandar sua moda. Se você tá na estrada, vai de boa, vai de leve, vai tranquilinho, viu? Tá na cidade também, curtindo a gente no seu carro aí. De boa no semáforo. Respeite a sinalização na estrada, na cidade. Respeite o próximo que tá do seu lado aí. Nada de ultrapassar. Respeita tudinho a faixa. Tá na academia? Tá saindo dela? Tá na caminhada? Então tá junto com a Edu. Obrigado pela sua audiência, por estar abrindo a porta da sua casa, da sua residência, nessa edição de sexta-feira, a penúltima edição da semana. E falar na penúltima, amanhã tem 4 horas direta também pra você, né? Mas amanhã eu vou estar aqui no lugar do Tiagola. Tiagola não vai poder vir de manhã, ele vai vir à noite. Certinho? Fizemos a troca aí. Boa noite a você que tá chegando. Oi, Jaqueline, bem-vinda. Boa noite, Zé Roberto, bem-vindo. Boa noite, já está estacionando a nave aqui em Batatais. Tá chegando de Ribeirão City. Bom descanso pra você, excelente final de semana. E falei excelente também, temos aqui, ó, chegando o seu Zap Hits pra matar geral. Nossa última edição do Zap Hits do dia. Você vai zapear, vai curtir os 2 hits e mandar o seu favorito. O seu voto realmente faz a diferença pra gente.
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5: A sua escolha, vamos lá, chegar, chegando. Ô Wilson, boa noite aí, ótima sexta-feira. Ele é palestra, falou que tá confiante no verão da manhã. E até eu tô confiante no verão da manhã, então achando que ele vai tirar essa bruxa, né, do nosso caminho. Vamos ganhar do Flamengo amanhã, hein. Alô, Zé Paulo, Ribeirão City, boa noite, bem-vindo. 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
2: Ana Castela. Minha herança.
4: Essa mexe com meu coração.
2: Primeira opção já tá no ar pra você.

0: Boa noite, Rosi, Gabi, Renatão.
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0: Temos aí a Maiara e Maraísa, segunda opção, chegando pra fechar. Essa 2016, lembra dela? Medo Bobo, Boa Noite, completou o duelo. Basta você indicar o seu voto.

0: Céu das Minas, meu!
1: É, e na hora que eu te beijei.
0: Qual o seu voto? Sua favorita? 99986-1023, meu! Bora votar no seu som! Já, já, campeã! Anderson, boa noite, bem-vindo, tá com a gente lá no Jardim Noemi, em Franca. Alô, pessoal de Franca, Franca do Imperador, sempre ouvintes com a gente também, hein? Há muitos anos aí, boa audiência em Franca City. Bora votar então, daqui a pouquinho temos a campeã. É o fim do Zap Hit, já já, com seu voto pra trazer a melhor. Intermediária de Paul e o Paulinho.

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0: Júnior, vou te contar o que aconteceu agora aí no Vini Júnior, hein? Zé Neto e Cristiano, Gino e Geno é o título do Vini Júnior. O que eu tô fazendo aqui, nem com desculpinha não, Vini. Emílio Doado, Zé de Camargo. Olha, o Vini Júnior foi visto rodeado de mulheres em Porto Rico. Porto Rico, meu! Mas nem acabou com a Virgínia, já tá lá divertindo. Até depois do término aí, no mesmo dia, parece que falaram que ele foi visto seguindo aí no Instagram, já sem Minas. Liberado pelo Real Madrid, onde joga, jogador caiu na farra. Ei, a Virgínia, não sei que ela foi arrumar esse caboclo não, viu? Virgínia é meio louca da cabeça. Enquanto a mãe se diverte no Brasil, o filho solteiro vai pra balada. O Vini tirou uns dias de descanso para relaxar depois do término com Virgínia. É claro, caiu na farra. Liberadaço pelo Real Madrid, clube merengue. O jogador teria sido visto aí na noitada da última quinta-feira, conhecida como ontem, com algumas mulheres em um local reservado. O ex da Virgínia queria manter o destino dele em segredo, mas não tem como, porque já descobriram que ele está aí se divertindo um pouco ao lado dos amigos. Não vi a hora de largar da mulher, né? Não vi a hora, hein? Não vi a hora. O que que aconteceu aí? Vou te contar, viu? Vou te contar. O Vini aí, hein? Eu não sei se vai não pôr no Fernando na Copa, não, viu? Eu tô postando mais no Endrick, Luiz Henrique, aquele ex-Vasco que tá detonando lá fora também. Aí sim, hein? O Ancelotti, se o Vini não jogar nada no primeiro jogo e a metade do segundo tempo do segundo, já pica a mula. Já pega no meio, assim, ó. Já desloca ele. Tira, que não vai virar nada. Igual os últimos amistosos aí. Quantos jogos aí que tem pela seleção e só 8 gols? Meu Deus, que vergonha. Que saudade da seleção de 2002 pra trás. Daqui a pouquinho eu volto com as últimas do seu boteco. Renato, good night pra você, o homem da bexiga.
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0: Boa noite. A sua tá aqui na última, hein? Eu volto já já às 20 horas na sua noite educadora. O Boteco retorna amanhã.
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0: Alô, Caiapós, curtindo a gente. E quem quer ouvir o Fernando Sorocaba? Tá aqui. Até já na noite educadora. E Boteco de volta amanhã com o Tiagão às 18.

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1: Está no ar a Voz do Brasil. As notícias do governo federal que movimentaram o país no dia de hoje.
2: Olá, uma boa noite.
3: Boa noite para você que nos acompanha em

0: todo o país.
1: Sexta-feira, 22 de maio de 2026.
0: Vamos ao destaque do dia. Brasil contra o crime organizado.
1: Mais de 8 mil celulares já foram apreendidos de dentro dos presídios desde 2023.
0: O programa quer asfixiar financeiramente o crime e reforçar a segurança em 138 presídios estaduais.
1: Presidente Lula reforça a disposição do governo em enfrentar o crime.
2: A luta contra o crime organizado vai envolver 11 bilhões de reais para que a gente possa dotar todo mundo de os instrumentos necessários para combater a violência.
0: E ainda, prevenção ao câncer colorretal ganha reforço.
1: SUS vai adotar um novo exame que realiza o rastreamento precoce da doença, o que colabora para alcançar a cura, Thaísa Vitória.
0: O novo protocolo deve ser aplicado em mais de 40 milhões de pacientes pelo SUS e vai ajudar a reduzir a fila pela colonoscopia, que atualmente é utilizada como principal exame preventivo. De olho no calendário.
1: Segunda-feira, aposentados e beneficiários do INSS recebem nova parcela do 13º.
0: Também no dia 25 de maio tem início as inscrições para o Enem desse ano.
1: E a partir do dia 15 de junho, Sisu Mais abre vagas remanescentes em instituições públicas de ensino superior.
0: Hoje na apresentação da Voz do Brasil, eu, Mariana Jungmann e Nazi Brum.
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0: Uma operação para silenciar o crime organizado.
1: Em 5 dias foram apreendidos 534 celulares em presídios de todo o país.
0: E o governo do Brasil já investiu mais de 200 milhões de reais para equipamentos de segurança no sistema penitenciário.
3: Celulares escondidos em celas, comunicação clandestina e ordens criminosas que atravessam os muros dos presídios. É para combater essa estrutura que o Ministério da Justiça e Segurança Pública realizou a maior edição da Operação MUT, já feita no país. Pela primeira vez, a ação integra o programa Brasil contra o Crime Organizado e alcança unidades prisionais em todos os estados brasileiros. Segundo o balanço parcial divulgado nesta sexta-feira, mais de 500 celulares foram apreendidos em 2.611 celas de 49 presídios nos últimos 5 dias. Mais de 2.800 policiais penais participaram das ações. O objetivo é interromper a comunicação ilegal usada por organizações criminosas para coordenar crimes dentro e fora das prisões, avalia André Garcia, secretário nacional de políticas penais.
4: Primeira vez que nós estamos enfrentando o crime organizado em todas as suas dimensões. Há um conjunto de estratégias que nós estamos utilizando, em especial para retirar esses celulares, mas também voltadas para silenciar algumas unidades que nós consideramos como mais estratégicas.
3: As ações utilizam equipamentos de alta tecnologia, como scanners corporais, aparelhos de raio-x, drones, sistemas eletrônicos de fiscalização e até georradar, equipamento que identifica túneis. Para o secretário executivo do Ministério da Justiça e Segurança Pública, Ademar Borges de Souza Filho, as ações terão impactos imediatos.
5: Com investimento, com inteligência, com operações de alta qualidade, certeza absoluta de que terá um impacto imediato na desarticulação de organizações criminosas.
3: O governo federal investe na modernização do sistema penitenciário dos estados. 138 unidades prisionais estaduais devem receber padrão reforçado de segurança, sendo 23 na região norte, 45 na nordeste, 15 no centro-oeste, 38 no sudeste e 17 no sul. Quase 185 milhões de reais já foram aplicados na compra de equipamentos, que começam a ser entregues aos estados até junho. Reportagem Pablo Mundim.
1: O enfrentamento ao crime organizado é uma das prioridades do governo brasileiro, segundo o presidente Lula.
0: Em participação no programa Sem Censura da TV Brasil, o presidente destacou o lançamento do programa Brasil contra o crime organizado, que tem entre os objetivos asfixiar financeiramente os criminosos.
2: Estou com uma PEC no Congresso Nacional. Se essa PEC for aprovada no Senado, 15 dias depois eu crio o Ministério da Segurança Pública. Posso aceitar a ideia que os bandidos dominam um território. O território em qualquer cidade, em qualquer estado, é do povo brasileiro e ele tem que voltar a ocupar o seu território e o bandido tem que ser punido e tem que ir para a cadeia. A luta contra o crime organizado vai envolver 11 bilhões de reais. 1 bilhão de investimento do governo federal e 10 bilhões de financiamento para os estados e para a prefeitura. Para que a gente possa dotar todo mundo de os instrumentos necessários para combater a violência.
1: A proteção no ambiente digital de crianças e adolescentes também foi destacada pelo presidente Lula. Segundo ele, é preciso evitar as telas logo cedo.
0: O presidente destacou o projeto que proíbe o celular nas escolas e também a sanção do ECA Digital no ano passado, que prevê obrigações para empresas e redes sociais de proteção das crianças e jovens contra crimes virtuais e dependência digital.
2: Quando nós proibimos o telefone na escola, no ensino fundamental, muita gente achou que ia ser ruim, e não, e foi bom. A molecada voltou a jogar
6: maravilhoso,
2: bola. A molecada voltou a brincar. A molecada voltou a conversar. Nós agora criamos o ECA Digital. Ou seja, para quê? Nós queremos que proteger meninos e meninas desse país. É o projeto mais sério do mundo. Mas, obviamente, que as plataformas não gostam do nosso projeto. Mas nós temos que brigar com alguém, eu tenho que proteger as crianças. Eu tenho que proteger os adolescentes. Se no real é crime digital, tem que ser crime.
1: Protocolo inédito para o rastreamento e a detecção precoce do câncer colorretal.
0: O Sistema Único de Saúde passará a utilizar um novo tipo de exame que vai ajudar no diagnóstico da doença antes de os primeiros sintomas aparecerem, aumentando as chances de cura.
7: O teste imunoquímico fecal, conhecido como FIT, passará a ser o exame de referência para a detecção do câncer de colo retal no SUS. O exame será realizado de forma preventiva em homens e mulheres assintomáticos que tenham entre 50 e 75 anos. O diretor-presidente do Instituto Nacional do Câncer, Roberto Gil, explica que o FIT é capaz de detectar partículas microscópicas de sangue nas fezes, já indicando se há lesões que devam ser tratadas.
8: Essa detecção precoce permite que a gente interrompa o processo de carcinogênese das lesões precursoras, quer dizer, a gente não deixa o câncer se desenvolver, ou de um diagnóstico precoce, onde o câncer pode ser tratado com cirurgia e ser eliminado com ou sem necessidade de radioterapia e quimioterapia, mas levando o paciente à cura.
7: O exame FIT é feito com fitas rápidas, como num teste de gravidez. Em caso positivo, o paciente é encaminhado para exames de imagem mais detalhados, como a colonoscopia. O ministro da Saúde, Alexandre Padilha, explicou que o novo exame pode ser feito nas próprias unidades básicas de saúde e vai ajudar a reduzir a fila pela colonoscopia, que atualmente é utilizada como principal exame preventivo.
9: Faz com que você consiga o diagnóstico mais precoce, sobretudo nos pacientes assintomáticos, direcionando os investimentos, os equipamentos, sobretudo os equipamentos médicos dependentes, como é o caso da colonoscopia, para os pacientes que você tem maior indicação para isso. Isso faz com que você direcione mais rápido os pacientes que precisam fazer colonoscopia e não ocupa a colonoscopia, que é médico dependente, que é centro especializado dependente, com pacientes que teriam menos indicação de fazer colonoscopia.
7: O novo protocolo deve ser aplicado em mais de 40 milhões de pacientes pelo SUS. Ele faz parte de um conjunto de ações de prevenção e tratamento de câncer, que envolvem investimentos de 2 bilhões e 200 milhões de reais para a inclusão de novos medicamentos, cirurgias robóticas e reconstrução mamária. Reportagem Thaísa Vitória.
0: As inscrições para o Exame Nacional do Ensino Médio, o Enem 2026, começam na segunda-feira, dia 25 de maio.
1: E uma novidade, pela primeira vez, alunos que concluem o terceiro ano do ensino médio em escolas públicas têm cadastro automático no sistema do exame.
10: As inscrições para o Enem 2026 começam na próxima segunda-feira, dia 25 de maio, com uma novidade para os estudantes da rede pública. Pela primeira vez, alunos que concluem o terceiro ano do ensino médio em escolas públicas têm cadastro automático no sistema do exame. Mesmo com inscrição pré-preenchida, os estudantes precisam acessar a página do participante para confirmar a participação e complementar dados, como cidade de prova, idioma estrangeiro e necessidade de atendimento especializado. O prazo para inscrição e pedidos de nome social ou atendimento especializado termina em 5 de junho. Para quem não tem isenção, a taxa de inscrição permanece R$ 85 e pode ser paga até 10 de junho por Pix, cartão, débito ou boleto. As provas acontecem nos dias 8 e 15 de novembro. O Ministério da Educação também amplia os locais de prova. A previsão é que cerca de 10 mil escolas recebam o exame em todo todo o país, permitindo que muitos estudantes façam a prova na própria escola onde estudam. O Enem segue como principal acesso a programas como Sisu, ProUni e Fies. Para mais informações, acesse enem.inep.gov.br/participante. Em Brasília, Claudimário Carvalho.
7: Pois é, o Enem segue como principal acesso a programas como o Sisu, o Sistema de Seleção Unificada, que dá acesso a vagas em instituições de ensino superior.
1: E atenção, estudantes, ainda dá tempo de concorrer a uma vaga em uma dessas instituições.
7: A partir do dia 15 de junho, vão estar abertas as vagas do Sisu Mais, com vagas remanescentes para o segundo semestre.
6: O Ministério da Educação publicou o edital do Sisu Mais, nova etapa complementar do Sistema de Seleção Unificada. A iniciativa vai ofertar vagas remanescentes em instituições públicas de ensino superior para o segundo semestre deste ano. As inscrições estarão abertas de 15 a 19 de junho, exclusivamente pelo portal de acesso único do MEC. Podem participar candidatos que fizeram pelo menos uma edição do Enem nos últimos 3 anos e que tenham concorrido na etapa regular do Sisu 2025. No momento da inscrição, será possível escolher até 2 opções de curso, turno, local de oferta e instituição, indicando a ordem de preferência. O Sisu Mais faz parte do processo de aprimoramento do Sistema de Seleção Unificada, com avanços na organização das vagas, melhorias no processo de inscrição e fortalecimento das políticas de acesso ao ensino superior público. A nova etapa amplia as oportunidades para estudantes e também fortalece as instituições públicas de educação superior. Reportagem Talita Albuquerque.
1: Aposentados e pensionistas do INSS vão receber o pagamento da segunda parcela do 13º a partir de segunda-feira.
7: O pagamento vai até o dia 8 de junho e serão pagos mais de 35 milhões de benefícios.
3: Atenção, aposentados e pensionistas do INSS. Começa nesta segunda-feira, dia 25 de maio, o pagamento da segunda parcela do 13º salário. Mais de 35 milhões de benefícios serão pagos de forma antecipada em todo o país. Esta etapa representa uma nova injeção de cerca de 39 bilhões de reais na economia brasileira. O ministro da Previdência Social, Wolner Queiroz, destaca o impacto do adiantamento para as famílias.
11: Na prática, é dinheiro no bolso de milhões de famílias antes do esperado. Quem trabalhou a vida inteira merece respeito. E respeito também é garantir o benefício chegando mais cedo.
3: O calendário de depósito segue até o dia 8 de junho e varia conforme o número final do cartão de benefício. Para consultar o valor da sua parcela, basta acessar o aplicativo ou o site Meu INSS e clicar na opção Extrato de pagamento. Reportagem Pedro Sardinha.
7: Aprender a guardar dinheiro, noções básicas de investimento e de previdência social.
1: Temas que chegam até crianças e jovens na sala de aula por meio de um projeto do governo do Brasil.
7: É o Poupadores do Futuro.
12: Marco Antônio de Carvalho tem apenas 11 anos, mas já está preocupado com o futuro. Ele conta que recebe mesada e guarda parte dela para realizar sonhos. E nesta semana, Marco aprendeu um pouco mais sobre como gerenciar o dinheiro e economizar. A escola dele, em Brasília, recebeu as atividades do programa Poupadores do Futuro, coordenado pelo Ministério da Previdência Social. Marco gostou da oportunidade.
13: É sempre bom a gente estar desde cedo assim aprendendo a economizar nosso dinheiro. Muitos adultos não tiveram essa oportunidade na infância, muitas crianças não estão tendo, uma coisa muito boa.
12: E as noções de como poupar que as crianças recebem na sala de aula acabam impactando toda a família, segundo a diretora da escola, Viviane Coelho da Silva de Lima.
14: É muito importante que eles já coloquem esse conhecimento em prática desde cedo para que eles possam mudar a realidade deles, né? Então eles já vão poupando alguma coisa em casa, eles aprendem sobre renda fixa, sobre renda extra, planejamento orçamentário. Além de ajudarem as famílias também, eles já desde cedo podem fazer todo esse planejamento.
12: Este ano, mais de 30 mil alunos foram alcançados pelo projeto Poupadores do Futuro em 100 cidades brasileiras. Mais de 200 instituições de ensino receberam as atividades. O diretor do Departamento do Regime de Previdência Complementar, Narlon Gutierre, fala sobre a importância do programa, que está em sua segunda edição.
15: Eles vão ser despertados sobre a importância do planejamento, sobre a importância de organizar suas finanças para estarem atentos, né, para não serem influenciados aí por questões como jogos em plataformas digitais, para a importância que a previdência tem ao longo da vida.
12: O Poupadores do Futuro faz parte da Semana Nacional de Educação Financeira. O Ministério da Previdência Social pretende expandir o projeto para abranger mais cidades e alcançar ainda mais alunos na próxima edição. Reportagem Luciana Colares de Holanda.
6: Expansão de terras para o plantio, clima favorável e chuvas bem distribuídas fizeram a agropecuária bater recorde de safras no ano passado e ser o setor que mais pesou no crescimento do PIB em 2025.
1: Além disso, o Brasil atingiu a menor taxa de desocupação no ano passado.
6: Essas análises estão em um estudo do IBGE divulgado hoje sobre os dados econômicos do país.
16: No ano passado, o Produto Interno Bruto, que é a soma de todas as riquezas produzidas pelo país, cresceu pelo quinto ano consecutivo, chegando a 2,3%. E nesta sexta-feira, o IBGE publicou uma pesquisa que avalia o cenário econômico de 2025 para entender quais áreas contribuíram para o PIB. O IBGE destaca o bom desempenho do setor agropecuário. Com safras recordes de milho e soja, o setor foi o responsável por cerca de um terço do aumento da taxa. O comércio varejista também registrou crescimento de 1,6% em 2025, completando 9 anos consecutivos de expansão, segundo o IBGE. Quanto aos preços, houve arrefecimento da inflação, ou seja, os preços continuam subindo, mas a uma velocidade menor. O índice oficial, que mede a inflação, o IPCA, acumulado do ano, ficou em 4,26%. O número é 0,57% abaixo do resultado de 2024. Outro destaque é o mercado de trabalho, que registrou um aumento de média salarial em relação ao ano anterior de 5,8%. Já a taxa de desocupação alcançou o nível mais baixo da série histórica, iniciada em 2012, registrando 5,6%. Segundo o informativo Indicadores Econômicos do Brasil, os números foram influenciados pelo cenário internacional. A política restritiva dos Estados Unidos limitou o espaço para cortes da taxa de juros no Brasil e a desaceleração do PIB chinês reduziu sua contribuição para o crescimento global. Gabriela Noronha, para a Voz do Brasil.
6: Recuperação das regiões atingidas pelo rompimento da barragem do Fundão em Minas Gerais e Espírito Santo vai ter um incentivo de mais R$450 milhões.
1: Os recursos fazem parte do novo acordo do Rio Doce e são divididos em um edital e um chamamento público que vão dar à própria comunidade a chance de propor projetos de recuperação.
6: O edital é realizado em parceria com o Banco do Brasil e a Fundação Banco do Brasil e foca em ações comunitárias diretas com valores de R$50 mil a R$400 mil por proposta.
1: O chamamento conta com a colaboração do Banco Nacional de Desenvolvimento Econômico e Social, BNDES, e é direcionado a projetos de desenvolvimento.
17: O BNDES, Banco Nacional de Desenvolvimento Econômico e Social, e a Secretaria-Geral da Presidência da República lançaram nesta sexta-feira uma chamada pública que vai destinar R$225 milhões para projetos das comunidades da Bacia do Rio Doce atingidas pelo rompimento da barragem de Fundão. O lançamento aconteceu em Governador Valadares, no interior mineiro. A barragem de Fundão, que integrava um complexo da mineradora Samarco, no município mineiro de Mariana, se rompeu em novembro de 2015, liberando rejeitos que escoaram pela bacia do Rio Doce até o mar, causando danos para populações de dezenas de municípios de Minas Gerais e do Espírito Santo. A chamada pública, que tem o nome de Chamada Rio Doce Participativo, vai custear projetos estruturantes que variem entre 5 milhões e 23 milhões de reais e que atuem como vetores de desenvolvimento regional. As iniciativas poderão ser enquadradas em dois eixos: fortalecimento institucional das organizações sociais e apoio a empreendimentos produtivos coletivos. Para José Pavuna, representante de uma das comunidades atingidas e integrante do Conselho Federal de Participação Social da Bacia do Rio Doce e Litoral Norte Capixaba, o apoio aos projetos será uma forma de garantir renda às comunidades locais.
18: Esse dinheiro, ele seria uma forma de, inclusive ele é, uma compensação, porque reparação seria recuperar o rio.

0: E não dá para reparar o rio. A gente vai compensar com alguns projetos que geram renda. Precisa ter projetos e iniciativas pequenas que gerem renda.
1: Durante o lançamento da chamada pública, o ministro-chefe da Secretaria-Geral da Presidência da República, Guilherme Boulos, classificou a chamada Rio Doce Participativo como histórica.
2: O que a gente

0: executar esse projeto lá no território.
1: Os projetos para a chamada Rio Doce Participativo poderão ser apresentados até o dia 30 de dezembro. Mais informações sobre a chamada estão disponíveis no site bndes.gov.br/Fundo Rio Doce. Reportagem André de Barros Lima.
2: Para quem acha que museu guarda apenas objetos do passado, uma programação diversa promete aproximar o público de exposições e atividades culturais.
3: É a Semana Nacional de Museus que chega à sua 22ª edição e vai até domingo.
2: Ainda dá tempo de participar de uma das mais de 3 mil atividades cadastradas.
4: Difundir a cultura, preservar a memória e incentivar o hábito de visitar museus. Foi com esse objetivo que nasceu a Semana Nacional de Museus, que chega à 24ª edição, reunindo milhares de atividades em todo o Brasil. O tema deste ano, Museus Unindo o Mundo Dividido, destaca o papel dessas instituições como espaços de diálogo, inclusão e troca de experiências entre diferentes culturas e gerações. A mobilização teve amplo alcance nacional em 2026. Cerca de 1000 museus de mais de 400 cidades participaram da programação com atividades nos 26 estados e no Distrito Federal. Como explica Joel Santana da Gama, diretor de difusão, fomento e economia do Instituto Brasileiro de Museus.
5: Como as edições abrem mais tempo, como a programação é mais divulgada, isso aflora também o desejo da comunidade, dessa vontade de memória, de conhecer. Tudo isso permite com que essa visitação se amplie.
4: No Distrito Federal, estudantes participaram de visitas educativas no Centro Cultural do Banco do Brasil. O professor Paulo Araújo fala da importância dessas visitas no processo pedagógico.
6: A vantagem é que eles vão ter um olhar voltado para a cultura e que eles vão poder utilizar de forma pedagógica, recriando as obras e também dando a sua própria interpretação para cada obra que eles observaram aqui.
4: A programação completa da 24ª Semana Nacional de Museus reúne atividades em todo o país até o dia 24 de maio. Reportagem Cleide Lopes.
2: Semanas para as festas juninas em todo o país.
3: E o Ministério do Turismo quer fortalecer a infraestrutura e a promoção dos eventos na Paraíba, destino de milhões de turistas no período.
2: Estão sendo disponibilizados 45 milhões de reais para 72 cidades do estado.
3: Só no ano passado, as festas juninas movimentaram mais de 7 bilhões e 400 milhões de reais em todo o país.
2: Em Campina Grande, por exemplo, a festa começa no dia 3 de junho e vai durar 33 dias, com previsão de movimentar 800 milhões de reais e um público de 3 milhões e meio de pessoas.
3: E essas foram as notícias do Governo do Brasil.
2: Uma realização da Secretaria de Comunicação Social da Presidência da República.
3: Fique agora com as notícias do Poder Judiciário e do Congresso Nacional. Boa noite, bom fim de semana.
2: A gente volta segunda-feira. Boa noite.
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9: Presidente do STF e do CNJ propõe contra-cheque único para magistrados em resolução que será analisada na semana que vem.
10: Mais de 10 mil pessoas foram atendidas nos 5 dias do Justiça Itinerante na Ilha do Marajó.
9: TSE nega parcelamento de multa aplicada a candidato a prefeito de Ubajara, no Ceará.
10: Boa noite, eu sou Marcela Luiza.
9: E eu sou Walter Lima.
10: O presidente do Supremo Tribunal Federal e do Conselho Nacional de Justiça, ministro Edson Fachin, apresentou proposta de resolução que institui o contra-cheque único para magistrados em todo o Poder Judiciário.
9: O texto será analisado pelo CNJ na próxima terça-feira. Marcelo Della Libera.
11: A proposta será analisada pelo plenário do CNJ e foi elaborada com base em decisões recentes do Supremo Tribunal Federal sobre transparência remuneratória. O texto prevê a padronização nacional das verbas pagas aos magistrados e proíbe folhas paralelas e documentos complementares com pagamentos separados. Pela proposta, cada juiz passará a receber um único contracheque mensal com todas as informações consolidadas, incluindo salários, verbas indenizatórias, descontos obrigatórios e valores retroativos.
10: TSE nega parcelamento de multa aplicada a candidato a prefeito de Ubajara, no Ceará.
9: Houve erro jurídico na apresentação de recurso. Fábio Ruas.
12: A decisão do TSE foi por unanimidade. Com isso, ficou mantida a decisão anterior do Tribunal Regional Eleitoral do Ceará. O TRE cearense decidiu não analisar um recurso que pedia o parcelamento de uma multa de R$5.000. O relator no TSE, ministro Ricardo Vilas Boas Cueva, afirmou que decisões desse tipo não podem ser contestadas por recurso eleitoral. O correto seria o agravo de instrumento. Com isso, o pedido de parcelamento da multa foi negado.
10: Mais de 10 mil pessoas foram atendidas nos 5 dias do Justiça Itinerante na Ilha do Marajó.
9: O mutirão ofereceu exames médicos, emissão de documentos e balcão de direitos trabalhistas. Luma Soares.
13: Nessa sexta-feira, moradores chegaram cedo para garantir o atendimento de última hora. Na área de cidadania, a maior procura foi por certidões de nascimento e de óbito. No encerramento das atividades, os ministros Alberto Balazeiro, do TST, e Edson Fachin, do STF, acompanharam de perto as salas de conciliação. A mega-ação, coordenada pelo CNJ, em parceria com 50 entidades, garantiu cidadania e dignidade para a população marajoara.
10: Juízo não pode limitar previamente a atuação de advogado nomeado como assistente jurídico em processo sobre violência doméstica.
9: O posicionamento é do STJ, Fátima Uchoa.
14: Na origem, o juízo nomeou uma advogada para acompanhar uma vítima em audiência sobre suposta violação de medida protetiva, mas a profissional não poderia atuar no processo com pedidos ou recursos. A OAB impetrou mandado de segurança alegando que o juízo violou prerrogativas da advocacia. O Tribunal de Justiça de Minas Gerais indeferiu o pedido, então a OAB interpôs recurso no STJ e a sexta turma deu provimento. Para o relator, ministro Sebastião Reis Júnior, a assistência jurídica à mulher vítima de violência doméstica e familiar, que é obrigatória pela Lei Maria da Penha, depende do pleno exercício das prerrogativas do advogado e é ilegal a limitação prévia da atuação profissional.
10: Após acordos entre MPF e estudantes que fraudaram sistemas de cotas, Unirio publica edital para bolsas a cotistas de cursos de medicina.
9: Ao todo serão arrecadados mais de R$2 milhões que serão revertidos em auxílios financeiros. Vanessa Pereira.
15: A verba é resultado do acordo estabelecido entre o Ministério Público Federal e os estudantes do curso de medicina da Unirio que ocuparam indevidamente as vagas reservadas para os alunos cotistas do SISU em 2018. Nesta primeira etapa, a universidade vai conceder 4 auxílios financeiros mensais no valor proporcional a um salário mínimo de 2018. Os interessados podem fazer as inscrições até 31 de maio por meio do formulário eletrônico no site da Unirio. Você também encontra o edital e o link do formulário no site do MPF.
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10: Uma boa noite.
9: Bom fim de semana e até segunda-feira.
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1: Eu sou Paula Groba.
2: E eu sou Ricardo Nakaoka.
1: E estes são os destaques de hoje do Jornal do Senado, que começa agora.
2: Senadores marcam votação de proposta que amplia a autonomia do Banco Central.
1: IFE aponta rombo fiscal por 10 anos e contradiz previsões otimistas do governo para as contas públicas.
2: Projeto pode garantir uso de faixa exclusiva por veículos que transportam pessoas com deficiência.
1: Boa noite.
2: Boa noite.
1: O Banco Central pode ganhar mais independência e ter a autonomia garantida pela Constituição. A proposta que prevê autonomia técnica, administrativa, orçamentária e financeira para a instituição deve ser votada no dia 27 de maio pela Comissão de Constituição e Justiça do Senado.
2: O relatório foi lido nesta semana, mas a análise foi adiada após um pedido de vista coletiva. Mais informações com o repórter Márcio Maturana.
3: O relatório da proposta de emenda à Constituição, que amplia a autonomia do Banco Central, foi lido na Comissão de Constituição e Justiça, mas o texto não foi votado por causa de um pedido de vista coletiva. Pelo texto, o Banco Central deixa de ser uma autarquia e vira uma entidade pública de natureza especial, com autonomia técnica, operacional, administrativa, orçamentária e financeira, e dotada de poder de polícia, com autoridade sobre regulação, supervisão e resolução. O relator dessa PEC é o senador Plínio Valério, do PSDB do Amazonas.
4: Mesmo só com leitores, estamos fazendo história. O que vem depois, cada um vai responder pelo seu ato aqui. Porque já ficou claro para a população brasileira que a importância do Banco Central e que a liberdade financeira é fundamental. Então, lá na frente, nós vamos ver quem é que é contra o avanço ou não.
3: O autor da proposta é o senador Vanderlan Cardoso, do PSD de Goiás, que ressaltou a importância da mudança.
5: Não é um projeto de ex-presidente Bolsonaro, nem do presidente atual, nem do ex-presidente Roberto Campos Neto, nem do atual presidente Galípolo. É um projeto de país, de nação.
3: A PEC deve ser votada na próxima quarta-feira, dia 27, segundo anunciou o presidente da comissão, Otto Alencar, do PSD da Bahia.
1: A senadora Mara Gabrilli pediu explicações ao Tribunal Superior Eleitoral sobre uma campanha de representatividade.
2: A ação do TSE tem como objetivo estimular a diversidade nos espaços de poder, mas deixou de fora das peças publicitárias as pessoas com deficiência. Repórter Lana Dias.
6: A senadora Mara Gabrilli, do PSD de São Paulo, enviou um ofício ao Tribunal Superior Eleitoral pedindo explicações sobre a exclusão de pessoas com deficiência na campanha Representatividade. A iniciativa do TSE busca estimular a participação política de grupos historicamente subrepresentados, como mulheres, pessoas negras e indígenas. Mas a senadora considerou lamentável, na campanha, a exclusão de um dos grupos que mais enfrenta obstáculos.
7: Eu sei o que é enfrentar obstáculos todos os dias, mesmo que seja dentro da cabeça de uma pessoa. E também sei que existe muita gente com deficiência, cheia de potencial para transformar, mas a barreira ainda é enorme.
6: A campanha em questão será veiculada até 30 de julho e é composta por vídeo para televisão e spot para rádio, além de conteúdo para as redes sociais. De acordo com o censo de 2022 do IBGE, o Brasil tem 14,4 milhões de pessoas com deficiência, o que representa 7,3% da população com 2 anos ou mais.
1: E pessoas com deficiência podem passar a ter mais rapidez e acessibilidade nos deslocamentos diários. O Senado vai analisar um projeto que autoriza veículos que transportem esse público a utilizarem as faixas exclusivas de transporte coletivo.
2: A medida quer reduzir o tempo no trânsito e garantir mais mobilidade, inclusão e qualidade de vida. Repórter Alexandre Campos.
8: A proposta dos senadores Alci Lucas, do PL do Distrito Federal, define regras gerais, deixando a cargo dos municípios a regulamentação de pontos específicos, como caracterização das situações em que o uso da via é essencial para pessoas com deficiência, cadastro do beneficiário e do veículo usado por ele, definição de horários, trechos e condições de tráfego das faixas e a adoção de mecanismos de transparência e revisão periódica das credenciais concedidas. Para Exalci Lucas, é preciso incentivar que os municípios levem em conta no planejamento e na gestão da mobilidade urbana as necessidades dessa parcela da população.
9: Só o pai que tem filho autista severo ou alguma deficiência mais grave é que sabe se pega um congestionamento e todo dia pega, buzina para lá, buzina para cá, muito barulho, e os autistas não suportam isso. Então é um sacrifício muito grande. Então, como as faixas exclusivas ainda tem muita, fica muito ociosa ainda, nada melhor do que fazer essa uma legislação mais ampla, que de fato a regulamentação tem que ficar no município, que é ele que vai conduzir o processo.
8: Ainda de acordo com o projeto, as vias utilizadas por transporte público de alta capacidade, como os chamados BRTs, não poderão ser destinadas para o deslocamento de veículos particulares com pessoas com deficiência.
1: O senador Jaime Campos, do União de Mato Grosso, defendeu mais apoio financeiro aos municípios e cobrou a atualização dos repasses federais para as prefeituras.
2: Ao mencionar a marcha dos prefeitos em Brasília nesta semana, ele afirmou que o aumento das despesas tem dificultado a manutenção de serviços públicos essenciais e que o fortalecimento do municipalismo é fundamental para melhorar o atendimento à população.
10: Muitos prefeitos enfrentam, de fato, queda de arrecadação e aumento das despesas obrigatórias. E ao mesmo tempo uma crescente demanda de serviços públicos. Os municípios acabam assumindo responsabilidades cada vez maiores sem que os recursos acompanhem essa realidade.
1: Já o senador Fernando Dueire, do PSD de Pernambuco, celebrou a aprovação na Comissão de Assuntos Sociais do novo piso salarial dos médicos e cirurgiões dentistas. O texto fixa o valor de R$13.672 e atualiza o pagamento de horas extras e adicional noturno.
2: Para Dueire, a medida valoriza aos profissionais e pode ajudar a reduzir a falta de médicos e dentistas em regiões mais carentes. A proposta segue para a Câmara dos Deputados.
11: Cada real destinado à valorização desses profissionais retorna à sociedade em forma de atendimento mais qualificado, maior dedicação e melhores resultados.
1: As contas do governo para os próximos anos podem estar mais otimistas do que a realidade permite. É o que aponta um novo relatório da Instituição Fiscal Independente do Senado, que identifica divergências entre as projeções da equipe econômica e as estimativas dos analistas da IFE.
2: Segundo o texto, as metas fiscais apresentadas pelo governo são ambiciosas e enfrentam desafios para sair do papel. Repórter Douglas Castilho.
12: A divergência é o crescimento estrutural das despesas com benefícios da Previdência Social. A digitalização, por meio do aplicativo Meu INSS, acelerou de maneira inédita o fluxo do antigo auxílio-doença. O modelo de análises remotas de atestados médicos fez as concessões anuais dobrarem entre 2022 e 2025. O diretor do Instituto, Alexandre Andrade, explicou que esse é apenas um dos elementos de discordância com o governo.
13: Em relação às projeções, o que nós identificamos foi um relativo otimismo, tanto na grade de parâmetros macroeconômicos, quanto depois nas projeções fiscais. Isso inclui receitas, despesas, o resultado primário e a própria trajetória da dívida bruta nos próximos anos.
12: Por outro lado, um fôlego extra e inesperado para o caixa do governo federal veio após a alta do petróleo, gerado pelos ataques dos Estados Unidos e de Israel ao Irã. O cenário aumentou a arrecadação de tributos no Brasil, grande exportador da matéria-prima. Um alerta da IFE, no entanto, indica que essa mesma instabilidade no Oriente Médio pode fazer com que o Banco Central mantenha a taxa de juros alta por mais tempo, o que esfriaria a atividade econômica do país e contribuiria para o aumento da dívida.
2: Com edição de Paula Groba e trabalhos técnicos de João Lira, o Jornal do Senado fica por aqui. Acompanhe agora as notícias do Tribunal de Contas da União e da Câmara dos Deputados. Boa noite.
1: Uma boa noite e um bom fim de semana.
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15: O Tribunal de Contas da União fez auditoria para avaliar o financiamento da atenção primária à saúde no Sistema Único de Saúde. O serviço é a porta de entrada do SUS e inclui ações de vacinação, consultas, pré-natal e outros atendimentos. A fiscalização analisou o modelo de repasse de recursos para estados e municípios. O objetivo foi verificar se o financiamento contribui para ampliar o acesso da população e melhorar a qualidade do atendimento. O TCU identificou falhas no modelo atual, como dificuldades para acompanhar resultados. Também falta definir indicadores para distribuir os recursos de forma adequada. As limitações podem prejudicar o planejamento das ações e reduzir a eficiência da política pública. O tribunal fez recomendações para aperfeiçoar o sistema. Saiba mais em tcu.gov.br.
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16: Câmara aprova a proposta que proíbe sigilo de gastos do governo federal.
17: Deputados reconhecem a importância da cultura country para Jaguariúna.
16: Parlamentares criam área de proteção ambiental do Jamanchim no Pará.
17: Plenário inclui economia criativa como beneficiária de fundos regionais.
16: Boa noite. Projeto aprovado pelos deputados permite a utilização de recursos de fundos constitucionais em empreendimentos de economia criativa. A reportagem é de Antônio Vital.
18: A Câmara dos Deputados aprovou o projeto que inclui empreendimentos da chamada economia criativa entre os setores que poderão receber recursos dos fundos constitucionais de financiamento das regiões Norte, Nordeste e Centro-Oeste. O texto define a economia criativa como atividades relacionadas à criação, produção e distribuição de bens e serviços baseados em criatividade, cultura, conhecimento e produção artística, como artesanato, música, moda e design. Hoje, muitos desses empreendimentos ficam fora das atividades que podem ser beneficiadas por esses fundos, que priorizam setores como agropecuária, indústria, mineração e agroindústria. O projeto foi apresentado pelo deputado Ayrton Faleiro, do PT do Pará, e altera a lei que regulamenta esses fundos constitucionais, que oferecem financiamento para atividades econômicas consideradas estratégicas para o desenvolvimento regional. Com a mudança, empreendimentos ligados à economia criativa também poderão acessar linhas de crédito desses fundos. Relatora da proposta no plenário, a deputada Lídice da Mata, do PSB da Bahia, argumentou que a medida ajuda a reduzir desigualdades regionais e reconhece a importância econômica das atividades criativas para a geração de renda, emprego e desenvolvimento local.
19: Diversos são os países que têm obtido um grande crescimento do seu PIB através do desenvolvimento da economia criativa. E eu queria destacar o exemplo da Indonésia, o país cujo PIB da economia criativa cresceu 6,5%, acima dos 5,03% do PIB nacional.
18: O projeto foi criticado pelo deputado Luiz Lima, do Novo do Rio de Janeiro.
20: Enxergamos isso como mais uma oportunidade de se fazer militância com recurso público. E o povo brasileiro está cansado de trabalhar para sustentar a militância política. A gente tem uma série de prioridades a nível de educação, de oportunidades de emprego.
18: O projeto, que inclui empreendimentos da economia criativa entre os beneficiários dos fundos constitucionais de financiamento das regiões Norte, Nordeste e Centro-Oeste, seguiu para análise do Senado. Da Rádio Câmara de Brasília, com informações de Daniela Lessa, Antônio Vital.
14: Desenvolvimento Regional.
21: Hildo Rocha, do MDB, relembra a implantação de 81 novos municípios no Maranhão em 1996. O parlamentar reforça que as cidades receberam estrutura administrativa, estradas, escolas, hospitais e sistemas de abastecimento de água durante a gestão estadual da época.
16: Para Hildo Rocha, o então governo maranhense foi fundamental para transformar antigos povoados em polos de desenvolvimento econômico. Segundo ele, a superação de desafios técnicos e políticos explica o reconhecimento que antigos gestores ainda mantêm junto à população do estado.
21: Jorge Araújo, do PP, critica o governo da Bahia pela demora na construção da ponte Salvador-Itaparica. O deputado afirma que após mais de 20 anos de anúncios, a obra ainda não saiu do papel.
16: Jorge Araújo também faz críticas à saúde pública baiana, especialmente à Central de Regulação do Estado. O parlamentar relata que moradores do interior percorrem longas distâncias sem garantia de atendimento.
14: Economia.
21: Plenário da Câmara proíbe sigilo sobre gastos do governo federal. O repórter Márcio Aquiles Sardi tem as informações sobre a proposta aprovada.
0: A Câmara dos Deputados aprovou o projeto que proíbe a imposição de sigilo sobre gastos da administração pública federal, incluindo despesas com viagens, hospedagem, alimentação, transporte e cartões corporativos. De acordo com o projeto apresentado pelo deputado Gustavo Gayer, do PL de Goiás, os gastos do dia a dia da administração pública, como os de viagens oficiais, deverão permanecer públicos. O projeto mantém a possibilidade de proteger informações consideradas estratégicas para a segurança de autoridades, mas as despesas deverão ser divulgadas. O texto também prevê que informações classificadas como sigilosas poderão perder automaticamente essa condição se não forem analisadas no prazo de 30 dias pela Comissão Mista de Reavaliação de Informações, prevista na Lei de Acesso à Informação. A proposta permite ainda que o Congresso Nacional revise decisões de classificação de sigilo e prevê punições para agentes públicos que colocarem sigilo de forma indevida para ocultar irregularidades. Nesses casos, a conduta poderá ser considerada ato de improbidade administrativa e também crime de responsabilidade. Relator da proposta, o deputado Sóstenes Cavalcante, do PL do Rio de Janeiro, argumentou que o projeto reduz brechas para uso abusivo do sigilo sobre despesas públicas. Segundo o relator, a proposta fortalece mecanismos de fiscalização e amplia a transparência sobre a utilização de recursos públicos. Ele criticou classificações feitas pelo governo.
4: O presidente Lula fazia críticas ao seu oponente, o ex-presidente Bolsonaro, porque existia ali agendas secretas, e ele fazia críticas e dizia que iria acabar com o sigilo. E até hoje, o que aconteceu foi que aumentou inúmeras vezes os sigilos de agenda, os sigilos de despesas, e nós entendemos que isso não é salutar ao Estado Democrático de Direito.
0: O projeto foi aprovado de maneira simbólica pelo plenário da Câmara, mas a federação formada pelo PT, PCdoB e PV tentou alterar sem sucesso pontos da proposta, como a possibilidade de o Congresso rever a classificação de informações. Para a deputada Érica Cocai, do PT do Distrito Federal, o sigilo deve ser mantido sobre informações que dizem respeito à segurança nacional.
22: Nós somos favoráveis à transparência. O sigilo, ele deve dizer respeito à segurança nacional, ao interesse público. Ele é previsto para isso. Mas há muito sigilo irregular. O relatório do portal Transparência, ele indica que nos últimos anos, de 2015 até 2022, até o final do governo Bolsonaro, 80% dos sigilos irregulares dizem respeito ao governo Bolsonaro. Vocês lembram que Bolsonaro colocou sob sigilo seu cartão de vacina e da sua família?
0: O projeto que proíbe a imposição de sigilo sobre gastos da administração pública federal, como viagens, hospedagem, alimentação e cartões corporativos, seguiu para análise do Senado. Da Rádio Câmara de Brasília, com informações de Daniele Lessa e Antônio Vital, Márcio Aquilissardi.
14: Justiça.
16: Jandira Fegali, do PCdoB do Rio de Janeiro, cobra investigações sobre supostas ligações entre a família Bolsonaro e o Banco Master. A deputada defende a instalação de uma CPI para apurar denúncias envolvendo o banqueiro Daniel Vorcário e parte da oposição.
21: Na visão de Jandira Fegali, as recentes pesquisas de opinião sinalizam um desgaste de lideranças que utilizam discursos moralistas. A parlamentar também defende transparência nas investigações e a divulgação das apurações sobre o uso de recursos públicos.
16: Márcio Gerri, do PCdoB do Maranhão, critica Flávio Bolsonaro, alegando que denúncias relacionadas ao caso do Banco Master fragilizam sua imagem política. O parlamentar também questiona informações divulgadas sobre a relação do senador com o empresário Daniel Vorcário.
21: Márcio Gerri sustenta que o episódio afeta a articulação política da oposição e defende ações do atual governo. Na visão do deputado, programas e medidas do Executivo Federal têm fortalecido a avaliação positiva do governo.
16: Evair Vieira de Melo, do Republicanos, do Espírito Santo, diz que foi um dos primeiros a alertar o governo e a denunciar na Comissão de Fiscalização Financeira e Controle da Câmara que havia uma máfia no INSS que operava com descontos não autorizados dos aposentados.
21: Evair Vieira de Melo defende o aprofundamento das investigações por entender que houve omissão no enfrentamento das irregularidades no INSS. Ele critica a atuação de integrantes do governo diante das denúncias, especialmente em relação ao envolvimento do filho do presidente Lula.
14: Meio ambiente.
16: A Câmara aprovou um projeto que obriga órgãos ambientais a aplicarem o Código Florestal em todos os biomas, no lugar de legislações específicas. O repórter Antônio Vital explica as consequências.
18: A Câmara dos Deputados aprovou o projeto que obriga os órgãos ambientais a aplicarem o Código Florestal em áreas produtivas de todos os biomas brasileiros, no lugar de legislações específicas, como a Lei da Mata Atlântica, mais restritiva em relação ao uso da terra para a produção rural. O projeto foi aprovado pelas comissões permanentes da Câmara em caráter terminativo, ou seja, não precisaria passar por votação no plenário e poderia seguir diretamente para o Senado. Um recurso assinado por 57 deputados, a maioria do PT, PSOL e Rede, pedia análise pelo plenário, com o argumento de que a proposta fragiliza a legislação ambiental. O recurso foi rejeitado pelo plenário por uma diferença de 148 votos, o que manteve o texto aprovado pelas comissões. O texto original, apresentado pelo deputado Alceu Moreira, do MDB do Rio Grande do Sul, tratava apenas da aplicação do Código Florestal nas áreas produtivas dos chamados campos de altitude, ecossistema localizado na região sul. O argumento é que aquelas áreas são exploradas há mais de 200 anos e que os produtores estavam sendo multados pelo IBAMA com base na legislação que protege a Mata Atlântica. Foi o que disse o deputado Alceu Moreira.
3: Não tem nenhum sentido, aquela terra está desde 1740 antropizada.

0: ser uma essência nativa no meio do pasto, eles não permitem mais a utilização do campo, inclusive restringe a criação de gado. É um prejuízo criminoso.
1: O recurso que pedia análise do projeto pelo plenário teve como justificativa alterações feitas no texto original durante análise pela Comissão de Constituição e Justiça da Câmara. O texto final considera a área rural consolidada, portanto passível de regularização, todas as terras ocupadas antes de 22 de julho de 2008 e não restringe a medida aos campos de altitude. Para o deputado Nilton Tato, do PT de São Paulo, um dos autores do recurso, o projeto permite desmatamento em outros biomas.
2: Tinha sido construído um acordo que recuperava o texto original do projeto para usar áreas nos campos de altitude do Rio Grande do Sul, Paraná e Santa Catarina. O projeto foi completamente deturpado, aumentando aí a possibilidade de desmatamento, de uso para o agro, de áreas não florestais na Amazônia, no Cerrado, no Pantanal e na Mata Atlântica.
1: O projeto que obriga os órgãos ambientais a aplicarem o Código Florestal em áreas produtivas de todos os biomas brasileiros, no lugar de legislações específicas, seguiu para análise do Senado. Da Rádio Câmara de Brasília, Antônio Vital.
3: Transportes.
4: Beto Preto, do PSD do Paraná, defende a criação de uma subcomissão para acompanhar o encerramento da concessão da Malha Sul Ferroviária, que atende estados da região sul e se conecta a São Paulo. Ele defende o debate sobre trechos inoperantes e passivos da atual gestão.
5: Beto Preto também pede participação de órgãos de controle e representantes do setor na discussão sobre a nova concessão ferroviária. Ele salienta que o fortalecimento do modal é estratégico para o desenvolvimento logístico e econômico do país.
3: Agricultura.
4: Câmara regulariza áreas ocupadas com a criação de área de proteção ambiental do Jamanchim, no Pará. Saiba o que muda com a repórter Daniele Lessa.
6: O plenário da Câmara dos Deputados aprovou o projeto que reduz a área da Floresta Nacional do Jamanchim e cria a área de proteção ambiental chamada APA do Jamanchim, no município de Novo Progresso, no sudoeste do Pará. O projeto, que foi apresentado pelo deputado Isnaldo Bulhões Júnior, do MDB de Alagoas, estabelece que parte das áreas ocupadas por produtores rurais será retirada da Floresta Nacional e passará a integrar a nova APA, categoria ambiental menos restritiva, que permite ocupação humana e atividades econômicas sob determinadas regras. Ao defender a proposta, o deputado Enderson Pinto, do União do Pará, disse que as pessoas se instalaram no que hoje é a Floresta do Jamanchim porque existiam incentivos governamentais para desenvolver a economia da região.
0: Essas ocupações não aconteceram na clandestinidade, não foram invasões oportunistas, foram ocupações de boa-fé estimuladas por políticas públicas. E o que aconteceu depois? Essas pessoas acordaram de um dia para o outro dentro de uma unidade de conservação de proteção integral.
6: O relator José Priante, do MDB do Pará, argumentou que o projeto busca enfrentar um conflito histórico na região entre preservação ambiental e ocupação consolidada da terra.
0: Dar um passo na pacificação e no ordenamento legal de uma área de profundo potencial sem avançar um metro na floresta. Nós estamos falando apenas de recategorizar uma área que já está antropizada durante muitos e muitos anos, em muitas décadas.
6: Parlamentares contrários ao projeto afirmaram que a redução da área protegida pode aumentar a pressão sobre a Amazônia e estimular novas ocupações irregulares. A deputada Marina Silva, da Rede de São Paulo, alertou sobre o agravamento dos eventos climáticos extremos, como secas e enchentes.
7: Em relação às unidades de conservação, que elas são cada vez mais necessárias diante dos extremos climáticos, das secas e das cheias, que o tempo todo estão assolando várias unidades da Federação na Amazônia, inclusive o estado do Pará.
6: O texto também autoriza atividades de mineração dentro da Floresta Nacional e da Área de Proteção Ambiental, ponto criticado pelo deputado Tarcísio Mota, do PSOL do Rio de Janeiro, que apresentou destaque para tirar esse trecho da proposta, mas foi rejeitado pelos parlamentares.
8: Porque o que está acontecendo aqui tem nome e sobrenome. É premiação da grilagem, é abertura de um precedente que vai fragilizar o sistema.

0: Nacional de Unidade de Conservação é mais um atentado contra a possibilidade de que a gente mantenha a floresta em pé.
1: O projeto que altera os limites da Floresta Nacional do Jamanchim e cria a área de proteção ambiental do Jamanchim no Pará seguiu para análise no Senado. Da Rádio Câmara de Brasília, Daniele Lessa.
2: Educação. Alice Portugal, do PCdoB da Bahia, comemora a aprovação do texto que regulamenta o reajuste anual do piso salarial dos professores da educação básica pública. Ela reitera que a proposta define critérios permanentes e garante maior segurança jurídica.
3: Alice Portugal informa que o novo piso passará para R$ 5.130. A parlamentar pede a aprovação definitiva da medida no Senado e reforça a importância de ampliar os investimentos no Fundeb e na educação pública.
2: Clarissa Tércio, do PP de Pernambuco, critica a condenação de um casal do interior de São Paulo por manter duas filhas em ensino domiciliar. A deputada classificou como absurda a posição da justiça em considerar o homeschooling como abandono intelectual.
3: No entendimento de Clarissa Tércio, o Estado pune os que não se submetem a conteúdos ideológicos. Ela afirma que a sentença fere o direito das famílias de educar seus filhos e pede ao Senado que ratifique o projeto do ensino domiciliar já aprovado na Câmara.
2: Câmara reconhece a importância da cultura country para Jaguariúna, cidade do estado de São Paulo. O repórter Antônio Vital tem as informações sobre a homenagem.

0: projeto aprovado no plenário da Câmara confere ao município de Jaguariúna, no interior de São Paulo, o título de capital nacional do country. Jaguariúna é uma cidade com pouco mais de 60 mil habitantes, perto de Campinas, conhecida nacionalmente pelo Jaguariúna Rodeio Festival, realizado desde 1989, evento que reúne competições de rodeio, shows musicais e atrações ligadas ao universo sertanejo, o que atrai público de várias regiões do país. O projeto, apresentado pelo deputado Maurício Neves, do PP de São Paulo, justifica o título a partir da tradição da cidade ligada aos rodeios, à música sertaneja e à cultura do interior. De acordo com a justificativa, a cultura country faz parte da identidade da cidade e está presente não apenas nos rodeios, mas também na moda, na gastronomia, no turismo rural e em diferentes atividades econômicas locais. O projeto também destaca o impacto econômico do universo country na região. Durante o período do festival, as atividades movimentam mais de 50 milhões de reais na economia local, com geração de empregos e aumento do turismo. Relatora da proposta, a deputada Simone Marqueto, do PP de São Paulo, argumentou que a cultura country brasileira representa um modo de vida ligado às tradições do interior e ultrapassa o universo dos rodeios. No plenário, o relator foi o deputado Ícaro de Valmir, do Republicanos de Sergipe.
1: A cidade é historicamente ligada à cultura do interior, como forte tradição agrícola e pecuária, sendo o rodeio uma parte intrínseca dessa cultura. Mais do que um evento ou uma data do calendário, a cultura country em Jaguariúna é um modo de vida permanente. O estilo country está presente no cotidiano dos moradores, na moda, na culinária e nos empreendimentos locais. E a cidade amplia o seu potencial turístico com rodeios que valorizam a tradição rural e o estilo sertanejo moderno.
0: O projeto que confere ao município de Jaguariúna, no interior de São Paulo, o título de capital nacional do country, seguiu para análise do Senado. Rádio Câmara de Brasília, com informações de Daniela Lessa, Antônio Vital.
2: Termina agora o Jornal Câmara dos Deputados, com trabalhos técnicos de Wellington Teles e

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3: Oi, gente, chegamos, hein? Sextou! Boa noite, hora, hora! 8 em 1, bom! E aí, turma amiga! Boa sexta-feira pra você, chegamos nesta noite, a última edição da Noite Educadora da semana, dia 22 de maio. Sou eu, João Luiz Novick, na Radiola, contigo até as 22. Alvivaço, ZYD832, canal 272, Educador FM, Batatá, em São Paulo, há 47 anos. Sempre com você! E aí, Night? Conte, me fale!
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nesse momento na estância turística de Vatatais. Essa madrugada aí vai ficar de boa, não vai cair muito não. Na mínima aí vai ser às 7 da manhã, entre 16 e 17 graus. Sabadão amanhã, não vai chover também. Hoje não chove mais, não é mesmo? Não, não.

quinta-feira que vem. 27, 28 graus de máximo, 16 a 14, 15, 16, aí 13 na próxima quinta também, pra você ficar legal pra fechar o mês de maio. Você tem uma noite maravilhosa, pra ficar melhor você vai participar e interagir com a gente. Show de bola, curtindo a playlist musical do seu outono. Quase dando adeus, hein? Junho já é inverno. Falar em inverno, falar em neve, falar em lá no hemisfério norte, temos os canadenses do Magic. I'm Richie.

0: muito mais na sua noitinha. E os barões da pisadinha, fala comigo, bebê. Fala comigo aí, onde você tá? Como tá sendo o seu fim de semana? Ou como tá sendo esperado? O que você quer curtir? O que você quer ouvir?
1: Fala comigo,
0: bebê. Fala aí!
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0: tomou um banhozinho. Betinha, vai de sopa hoje? Ou vai um quentão pra lá, pra anteceder as juninas? Bem-vinda, Val, Betinha, excelente sexta pra vocês, um super finalzão de semana.
1: Fica de frescura, mano.

0: Calma, Renatão.
1: Tá nada, né? Tá nada.
0: Olha, o novo medicamento promete perda de quase 30% do peso corporal em um ano e meio. O quê? Meu Deus! Em meia corrida da indústria de medicamentos anti-obesidade, uma nova caneta emagrecedora em fase de pesquisa mostrou potencial gigante de fazer com que os pacientes eliminem 28,3% do peso corporal após 80 semanas, cerca de um ano e meio. Os resultados do estudo internacional indicam uma perda média de 32 quilos. E o diretor da ABESO, a nossa Associação Brasileira de Estudo da Obesidade e Síndrome Metabólica, Alexandre Rolf, destaca que ainda não há um momento aí de começar a utilizar a nova molécula. Por mais que os dados que foram liberados são tentadores, os estudos são justamente para ver a eficácia e a segurança. Ele pontuou na conversa, na notificação, na entrevista, no depoimento. É isso mesmo, hein? Mas sempre com o médico te falando, te passando o que é melhor. Nada de comprar, nem clandestino e nem por conta própria. Francisco, boa noite, bem-vindo aí na sintonia com a gente, tá na audiência, pegando muito, muito, muito, muito bem. Break! Eu lhe chamo pra cá agora e já volto com... também. É lá e cá, cadê minha água?
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0: Então é a sua noite educadora, é a programação da Edu nesta estação outono. Agora menos de um mês, né? Dia 21 de junho já é inverno.
1: Verno.
0: Alô, Lucas, boa noite.
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0: Sempre a sua boa companhia. Já vou rolar o seu som, viu? Rapidinho já toca o seu som por aqui na sua boa noite de sexta-feira, fim de semana. Chegou, bebê. Olha, teve tremor hoje. Segundo tremor de terra registrado na costa do Rio. Em menos de 48 horas. 3.1 magnitude. O novo tremor de terra de magnitude 3.1 foi registrado na costa do Rio de Janeiro às 6h50 desta sexta-feira, a cerca de 100 km de Maricá, na região metropolitana. Não há relatos aí, não teve também durante o dia, do que o abalo tenha sido sentido pela população. Esse foi o segundo sistema, ou melhor, sismo registrado, né, na região em menos de 48 horas. O anterior aconteceu quinta-feira, ontem, dia 21, às 5h31, e teve magnitude um pouquinho mais alta, magnitude 3.3. De acordo com o sismólogo o Gilberto Leite, este tipo aí de tremor é considerado comum no Brasil e na maioria das vezes não representa risco. O Brasil registra pequenos tremores de terra com certa frequência, especialmente devido às tensões tectônicas que atuam na crosta terrestre, e na maioria dos casos esses dá abalos sem baixa magnitude e não chegam a ser sentidos. Explicou ele, sim, aí, viu? Muita gente não sente, igual alguns especialistas do sono falam que a gente aí sonha em média 3 sonhos por noite, mas chega na hora do vamos ver, você não lembra de nenhum. Ô Lucão, excelente noite pra você, um ótimo fim de semana pra família toda. Quer curtir o Cleiton Romarinho? O Romarinho não vai na Copa, hein? Tá aí, hein? E o Zé Neto, do Fit 45. Boa noite. Sextamos, bebê.

sextamos na sua noitinha. Alô, Flavinho, bem-vindo, boa noite. É a trilha sonora do fim de semana, alegria, alegria. Tá de leves aí, de boa? Ótima noite, curtindo sempre a boa programação da Edu.

Instituto Nacional de Estudos e Pesquisas Educacionais, o Anísio Teixeira, e INEP, divulgaram hoje, sexta-feira, inclusive, o edital do Exame Nacional do Ensino Médio, Enem 2026. As inscrições começam na segunda próxima aí, dia 25 de maio, e seguem até o dia 5 de junho, na página do participante. Na edição deste ano, estudantes concluintes do ensino médio na rede pública têm inscrição automática no exame. As provas devem ser aplicadas entre os dias 8 e 15 de novembro. Atenciona! Inscrições de 25 de maio a 5 de junho. Pagamento da taxa de inscrição, R$ 85,00, de 25 de maio a 10 de junho. Solicitação de tratamento por nome social, 25 de maio a 5 de junho. A solicitação de atendimento especializado, de 25 de maio.